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0: Bom dia, passa um minuto das 7 da manhã. Vamos a primeira vez esta segunda-feira às Trend News com Filipe Ribeiro. Bom dia.
1: Terça-feira, é verdade. Bom dia. Falta de respostas para o descanso e subsídios insuficientes, ouvida pela Mega Hits, a Associação de Cuidadores Informais, alerta que se mantêm os problemas para as pessoas nesta situação. Quase 8 mil cuidadores recebem em média um subsídio de 484 euros, valor que consideram insuficiente. Dados do Governo mostram que em agosto Portugal tinha mais de 19 mil cuidadores informais, um aumento de 18% face ao início do ano anterior. Esperados constrangimentos nos serviços de imigração, os trabalhadores da AIMA estão em greve. Os profissionais exigem suplementos de valor igual ao da PSP e da GNR, de 160 euros para este ano e 230 para o próximo. Também em greve estão os técnicos de reinserção e serviços prisionais. O sindicato contesta a revisão de carreiras aprovada, que admite estar aquém do negociado. Para negociar a atualização de salários, o Governo reúne-se hoje com os sindicatos da administração pública. O encontro acontece dias antes da entrega do Orçamento de Estado. E ainda a crise Ronaldo, o antigo presidente da Federação Portuguesa de Futebol, Gilberto Madail, vem agora deixar elogios à forma como está a ser gerida a crise na Seleção Nacional. O dirigente que estava na Federação quando Ronaldo se estreou na Seleção Nacional confessa estar triste com o capitão.
0: Muito obrigada, Filipe. Voltamos com mais Trend News às 8 da manhã. Até já.
2: Bom dia. Quanto ao trânsito, Lisboa demora no acesso à Ponte 25 de Abril a partir do Feijó. No Porto, o trânsito ainda sem complicações. Boa viagem.
3: Bom dia, raposinhas.
0: Bom dia.
3: Tudo bem? Olha, o tempo está mais ou menos. Aguaceiros fracos, possibilidade de trovoada à norte. Braga, Aveiro 23, Porto e Viseu 21, Coimbra 22, Lisboa 25, Évora 26 e Faro 24 graus Celsius.
0: Passam 3 minutos das 7 da manhã. Eu tenho tanta inveja de quem esteve de feriado ontem. Como se eu tivesse tido um feriado.
2: Eu percebo, estamos todos cansados. Para ti que também trabalhaste ontem, olha, estamos todos juntos.
0: Boa terça-feira com o Snooze até às 11 da manhã. Faz boa viagem com DJ Goya e Jason Derulo. Michiko.

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1: E atenção, não... 12,
2: as manhãs da mega hits.
3: Olha.
1: E não tem que ser
0: agora
1: uma...
0: sim, e atenção.
1: Não tem que ser uma disjunção. Pode ser uma...
0: claro, podes ir aos
4: junção.
0: Dois. Aliás, eu até diria que quem vai ao Richie Campbell vai ao Plutónio.
1: Achas?
0: Não é a mesma fanbase.
1: Devias fazer um pacote, leve dois pagos.
0: Eu acho que eles ganhavam muito.
4: Bora sugerir.
1: Eles não ganhavam, não é? Essas pessoas já vão e já.
0: Pois é, tens razão. Eu era péssima para negócios, digo-te.
4: Olha, Francisco, tu disseste disjunção e eu fiquei. E disjunção, nunca ouvi essa palavra. Mas até consegui chegar lá.
1: Boa.
4: E. É verdade!
0: Como assim? Não.
4: Só junção. Desculpa, disjunção.
0: Estás a usar isso para ponto. É impossível nunca teres ouvido esta palavra.
4: Disjunção.
1: Já, ouviste quando estavas em português e as.
4: Eu não ia. Às aulas? Okay. O que é que querem?
1: As orações disjuntivas eram aquelas que eram copuladas com o
4: não, disjuntivas é uma coisa de disjunção.
0: Essa não
4: é outra.
0: Foi uma boa explicação, Francisco.
4: Toma.
0: Para ela chegar lá.
1: Pronto.
4: Portanto, no fundo, é uma palavra que eu já não ouvi, que eu nunca ouvi ou já não ouvi há muito tempo, mas chego sempre lá. E eu, no fim de semana, lembrei-me que disse uma palavra e a maior parte das pessoas da minha idade não sabiam o que é que era. E que eu sempre usei e continuo a usar o resto da minha vida inteira. A não ser pessoas mais velhas, pessoas muito mais velhinhas e pessoas da aldeia. Eu penso, pá, isto é só da aldeia? Isto é só de...
0: Isto é só da aldeia?
1: Isto é só da aldeia? Isto é só da aldeia?
0: Isto é só da aldeia?
1: Aquilo agora já estou tipo metade aldeia, metade cidade.
4: Eu sou a beta agora.
0: Essa parte do coração.
1: Eu sou a beta agora. Tipo, eu estou cara
0: na cabeça.
1: Cara de Cascais e coração de Safares.
0: Vá, Maria, diz.
4: Que querem que eu diga o quê? A palavra?
1: Sim.
4: Então,
1: a palavra.
4: Só por causa disso não vou dizer. Agora fiquei com essa.
1: Pronto, então diz a seguir, pode ser.
4: Não.
1: Diz lá a seguir.
4: Não ser que me peçam muito no WhatsApp.
0: Olha.
4: A desculparem os meus colegas.
0: Espera, formato.
4: Eu não vou falar mais.
0: Para formato de conteúdo, a Maria vai fingir muito que ficou chateada. Que é para estender um bocadinho e ela só dizer a seguir a palavra.
4: Uma pessoa acorda cedo para vocês virem aqui gozar com a minha cara.
1: Com a minha face mesmo.
4: Com a minha face.
0: Boa terça-feira, estás nostálgico hoje. Eric Prydz, Call on Me, está aqui para ti.

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0: Nas pessoas que são
1: testemunhas. Era isto que tu querias?
2: Não, ele está sempre a dizer: fala-me
0: a verdade, minha
2: fadista. Fala-me a verdade, minha fadista, que é o peruca para a minha voz.
1: Certo.
2: Mas pronto, não é nada disso que interessa. O que interessa é que eu, no, do nada, a meio de um almoço, estava a ver uma coisa no telemóvel, a mostrar a toda a gente uma coisa no telemóvel no YouTube, e vem publicidade. Entra a publicidade.
3: Ah, já sei. Ah, mas não te vou estragar.
2: Já sei! Cala-te!
3: Cala-te!
2: Pedi a opinião, ou pedi para falares. Não pedi, então cala-te.
3: Mas a mim pagaram-me para isso, Maria.
2: Disse assim: ah, que chatice, agora vêm os reclames.
3: Pois.
2: Olha, o que é que eu fui dizer?
1: Por quê?
2: E essas pessoas... Parecia a maior burra à face da terra.
1: Ok, e eles não sabiam o que era reclame.
2: O que é reclame?
1: Isso é de quem é de Lisboa mesmo, de cidade. Eu, imagina, eu não sou, eu sou de perto de Lisboa, eu não sou de um sítio que se diz reclame, se calhar, mas tenho pais que dizem reclame e por isso sei. Mas isso é mesmo...
3: E os betos deviam saber porquê? Deviam saber porque são franciscos.
1: Primeiro estás a assumir que são betos. São de Lisboa, Francisco.
3: Claro, são de Lisboa.
2: São pessoas de Lisboa que nunca usaram a palavra reclame. Mas eu percebo, que não usem agora. Não saber o que é que significa.
3: Mas os meninos da minha escola que diziam reclame, eu dizia tipo, e estes aqui, coitados.
2: Desculpa, eu sempre disse reclame.
1: Mas tu própria, como criança, dizias reclame?
2: Eu dizia reclame.
1: Ou seja, eu ouvia reclame, a minha família dizia reclame, mas eu não dizia, eu dizia publicidade.
2: Eu dizia,
1: é tipo
2: e
1: camioneta. O meu pai até hoje diz camioneta. Eu não digo camioneta.
2: Percebo.
1: Pronto.
3: Mas os meninos da minha escola que diziam reclame, eu ficava logo a olhar de lado.
2: É porque? Porque são da aldeia, né? A mim disseram-me isso. E se a pessoa és lá da aldeia?
3: Disseram-te isso?
2: Vocês estão a ser.
3: E queres que eu não assuma que eram betos?
2: Pois, vou ter
1: só
2: que
1: nós é que podemos dizer
2: situação.
1: Que tu és da Safares, Maria. Mais ninguém pode.
2: Primeiro, olha, só vos falta também, no fundo, dizer a minha morada. E a casa e o código de, para entrar.
3: Tu estás sempre a dizer, a Maria.
2: O quê? Que eu sou da Safares?
1: Reclame. Não sei se utilizas esta palavra no teu dia-a-dia, mas se por acaso utilizares, nada a ter, mas não és da aldeia. 9, ok?
3: 968-689-229. O novo ananás na pizza é: és reclame ou és felicidade?
1: Somber a chegar com o Homewrecker.
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0: Faltam 2 minutos para as 7h30. Já a seguir vamos ao lugar às novas. Mas antes, preciso muito saber se isto é uma redundância. Francisco, talvez tu consigas responder
1: ser,
0: isto.
1: Pode ser uma tautologia.
2: Achas que eu não consigo responder, é isso?
0: Então vamos deixar a Maria responder.
1: Vai, Maria, responde, por
0: favor. E tem que estar certo, tens que responder.

0: é isso que me vais corrigir também, não é?
1: Então, também não, mas pronto, não é uma redundância. Porque reclama.
0: Não, já agora explica qual é a diferença. Não me vais corrigir sem explicar.
1: Então, uma repetição é uma repetição de uma ideia, uma redundância é.
2: Uma redundância é o excesso de palavras ou repetição também desnecessária.
0: Pronto, então qual é a diferença, Francisco?
2: De uma ideia.
1: Mas é a repetição de palavras e a repetição de ideia é diferente, percebes? Se for uma repetição de. Se forem duas palavras que significam o mesmo, é diferente de duas palavras que têm a mesma ideia.
2: É uma redundância.
1: Desculpa, eu se calhar não me explicar.
2: Não. É uma redundância porque tu não precisas dizer reclame para saberes que é publicidade.
1: Precisas por. Ou seja, basicamente.
0: É uma repetição, Maria.
1: A expressão reclame. A palavra reclame vem do francês.
2: Reclame.
1: Que quer significar anunciar.
0: Uhum.
1: E o anúncio, em específico neste caso, é o anúncio publicitário. Nós é que pegámos no reclame e fizemos aquilo que a Maria faz, são umas truncações da vida, que é.
0: Certo.
1: O reclame é sempre publicitário para nós.
0: Então, que outro tipo de reclame é que existe?
1: Oh, não, no francês há um reclame de. Olha,
0: Não, mas em português há outros tipos de reclame do que
1: não
0: publicitário. Por exemplo, anunciares o Gosha num novo programa da TVI. É um reclame.
2: Sim.
0: Um anúncio do Gosha na TVI, por exemplo, talvez. É um reclame.
1: Sim, mas isso é publicitário.
2: É publicidade ao Gosha.
1: Estás a publicitar com várias pessoas.
0: Então é uma redundância, Francisco. Ou uma repetição, como quiseres.
1: Bah, eu...
0: Porque tu não soubeste explicar bem o que é que era a diferença entre reclame e repetição.
1: É isso. Olha, fui eu que perdi.
0: Entre reclame e repetição. Muito obrigada por me corrigirem, malta.

0: música nova. Sim, muito bem-vindo ao Lugar às Novas. O pop português está vivo e chama-se Laté. Abençoado dia em que deixou o curso de Direito para estudar jazz e música moderna, provou-nos que por vezes desistir ou abdicar de um caminho que achamos ser o mais acertado para seguir o que nos faz feliz é, na verdade, sair a ganhar, como sempre.
1: Ficou famosinha do YouTube com o single 1, 2, 3, em colaboração com Zarco. Foi inclusive a single de ouro e em março deste ano lança o primeiro álbum da carreira e agora surpreende-nos com Vou-me Embora, o single que une o drama, o romance, as falsas expectativas, a indecisão, o vai não vai, até que chega um ponto em que alguém tem de dizer: vou-me embora, não tenho que ficar aqui a aturar estas faltas de respeito.
2: Anselmo Ralph, como é que é Anselmo Ralph, tipo, mencionado? Como é que se diz?
0: Mentioned.
2: Muito bem. Com um toquezinho de magia de norte na produção, é uma música que reflete o que às vezes é muito comum em relações, que é querer quando já não se tem. Querer voltar quando o outro lado segue em frente. A indecisão de querer ir embora, mas ao mesmo tempo ficar. Olha, problemas que de certeza que já todos nós sentimos.
0: Porque
2: já
0: somos seres humanos.
1: O que eu
0: é
1: não
0: o
1: senti.
0: Teu lugar às novas de hoje aqui na Mega Hits, esta terça-feira. Laté, vou-me embora. Quando
2: mas
0: passam 8 minutos das 7h30. Bom dia.

Latte, vou-me embora. Nós só vamos embora às 11 da manhã, portanto ainda ficas connosco. 968-689-229. Podes sempre falar connosco no nosso WhatsApp. Só a dica é a Lisa agora na Mega Hits.

0: Bom dia, a 13 minutos das 8 da manhã, a começar esta semana, para ti que tiveste o dia de ontem de folga, com dinheiro no grandioso jogo da Maia.
1: Da Maia! 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
2: É uma happy hour? Leve 3 para 1?
1: Leve 3 para 1, exatamente. Entre uma e as 2 da tarde, se ligares uma vez, é como se fossem 3.
2: Oh, caramba!
1: Te arrimou.
2: Então vá, despertadorzinho, para 1 da tarde. Agora manda já aqui uma chamadinha só para o caso.
1: Exato.
2: E depois, à 1 da tarde, zimba, zimba, zimba.
0: 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Drake a chegar com Janis, já a seguir.
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0: Passa um minuto das 8 da manhã. Boa terça-feira. Vamos mais uma vez às Trend News com Filipa Ribeiro. Bom dia.
1: Olá, bom dia. 2 em cada 3 jovens europeus dizem ter sido vítimas de abuso, negligência e violência doméstica na infância. É a conclusão de um inquérito da Organização Mundial da Saúde. Mais de 76% recorreu a apoio profissional na área da saúde mental. O estudo aponta que estes jovens têm mais probabilidade de sofrer e exercer violência, nomeadamente ciberbullying. Numa altura em que aumenta o número de cuidadores informais, os problemas mantêm-se. A Associação Nacional dá nota na Mega Eats que faltam respostas para o descanso e continua a ser insuficiente o valor do subsídio de apoio. Dados do Governo mostram que em agosto Portugal tinha mais de 19 mil cuidadores informais, um aumento de 18% face ao início do ano anterior. Para negociar a atualização dos salários, o Governo recebe hoje os sindicatos da administração pública. O encontro acontece dias antes da entrega do Orçamento do Estado. O aumento do preço de combustível em flecha deste ano está a resultar no aumento do uso de transportes públicos. Dados da ACP, consultados pela Mega Eats, dão nota de um aumento de 24% entre janeiro e agosto deste ano na compra do passe ferroviário. É mais um episódio no tema Ronaldo. O apresentador de televisão britânico Piers Morgan diz que Jorge Jesus pediu desculpa a Ronaldo por ter ficado no banco frente à Noruega e que prometeu fazê-lo em público. Na última noite, Piers Morgan disse que Ronaldo é amigo de Ronaldo e assegurou que Jesus não cumpriu o prometido ao capitão.
0: Muito obrigada, Filipa. Voltamos com mais Trend News às 9 da manhã. Até já.
2: Quanto ao trânsito, em Lisboa, avaria na subida de Frielas para o túnel do Grilo, a provocar demoras. Lentidão no IC19, sentido Sintra-Lisboa, entre o Cacém e Alfragide. Segunda circular lenta nos dois sentidos, entre Benfica e o aeroporto. A5, sentido Cascais-Lisboa, com abrandamentos entre Oeiras e Carnaxide. Demora também no acesso à Ponte 25 de Abril, a partir de Corroios, no Porto. A VCI, sentido Rábida-Freixo, com abrandamentos entre a Serpente e a Boa Vista. No inverso, filas entre Oliveira do Douro e A3. Acessos já VCI muito preenchidos, a linha verde 850-5010.
3: Alerta amarelo para o país todo devido à trovoada, céu nublado, aguaceiros e especialmente durante a tarde. Porto, Viseu 21, Coimbra 22, Braga e Aveiro 23, Faro 24, Lisboa 25 e Évora 26 graus Celsius.
0: Bom dia, boa terça-feira, ao som de mais música nova é só Miley, Best Persuades.

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1: Era o que tu precisavas, porque passam 9 minutos das 8 da manhã, é cedo. Bom dia, estás com o Snooze até às 11. 968-689-229 é o nosso WhatsApp.
2: Eu sei que vamos falar sobre romantizar coisas da vida, mas eu acho que ainda mais romântico do que isso é a mensagem do nosso Bino. Ora, bom dia, meus amores, o Bino voltou com novidades, um ano mais velho, já que cantam 28 anos.
1: Parabéns!
2: Parabéns, Bino. E a melhor notícia, ela disse que sim, o Bino está noivo.
3: Não!
1: Parabéns, Bino. Onde é que isso é? No Bom Jesus, não?
2: Não sei.
1: Onde é que isso
2: menos?
1: É?
2: Ajuda-me lá, se faz favor.
1: Não, não é. Tem... Não é o Bom Jesus, não.
3: Pode ser, pode...
1: Não sei, mas é um pôr do sol lindíssimo. O Bino pediu a sua namorada em casamento num pôr do sol lindíssimo. E atenção, o Bino romantiza a vida e tem main character energy.
3: Obrigado.
1: Para romantizares a tua vida tens de ter main character energy.
3: Podes-me 100%. Traduzir isso, por favor? Mamãe, que eu não sou dos anglicismos.
1: Há coisas que não têm tradução. Tu não sejas...
2: Sameiro
1: é
2: de Braga,
1: não é
2: Sameiro.
3: Falso humilde.
1: Falso humilde, sim, tu sabes que é main character energy ou não?
3: É um...
1: Energia de personagem principal.
3: Vês como tu conseguiste?
1: Pronto, mas podias-me avisar enquanto eu não sei, não é?
3: Não, tu sabes.
2: Olha, eu é que não sabia de certeza.
1: Sabes sim, sabes o que é main character energy?
2: Sim,
1: até porque,
2: é o que eu sou.
1: Até porque é algo que Maria Betonilho tem muito.
3: Bem, a Maria Petrunilha é
1: dos três, a Maria é a pessoa que mais tem main character energy.
2: Fui eu que inventei essa.
1: E atenção, isto não tem nada a ver com o egocentrismo, não tem nada a ver com puxar tudo para ela. Tem a ver com... A Maria acha que está constantemente num filme.
3: É
1: e que tudo à volta dela é um filme e ela é a personagem principal do seu filme. E está tudo bem.
2: Eu simplesmente continuo a ser criança, porque nós todos... Em viagens de carro, a ouvir músicas tristes, pensámos sempre,
1: sim,
2: sempre.
1: Mas tu levaste
2: estávamos
1: outro nível.
2: Num videoclipe e eu simplesmente continuo a ser criança. E a minha vida é muito mais bonita assim, desculpa.
3: Epá, imagina, eu não quero ser essa pessoa. Mas eu acho mesmo que nunca pensei que estava num videoclipe.
2: Porquê?
3: Eu, o máximo, quando estava a cantar músicas com amigos meus, no máximo estava tipo. Meia...
2: Tu quando eras criança, nunca na vida, tipo, a ver as gotas da chuva ali a descer pela janela abaixo, nunca pensaste, oh, estou em sofrimento.
3: Não, eu ficava,
2: tipo,
3: ficava fascinado quando como elas caíam, depois se juntavam e ficavam mais fortes. Mas o único momento em que eu tinha main character vibes era a jogar à bola. A jogar à bola, tinha.
1: Oliver, sentias que eras o Oliver e Benji.
3: Era tipo, eu marcava
2: fazias
3: um gol.
2: Fazias bicicleta.
3: Sim, marcava um gol, achava que faziam a trupe intrépida como os faziam os irmãos Masaki.
1: A prova de que a Maria é a pessoa com mais main character energy. Isto é muito difícil dizer de manhã.
2: Main character energy.
1: Nós decidimos que íamos juntas ao ginásio.
2: Uhum.
1: Isso não tem nada de main character. Está tudo bem. Só que a Maria consegue fazer desse momento um momento de personagem principal. Ela mandou-me, ela foi fazer a visita técnica ao ginásio para perceber se o ginásio era estérico, para perceber se o ginásio era alguma coisa de jeito.
2: Estava a tirar fotos para o Instagram.
1: E mandou-me mensagem a dizer: eu gostei muito do espaço, mas para treinar pode não ser muito bom, não sei. E depois é que ele tem um lounge bacana com boa luz para ficarmos a tratar de coisas depois, se quisermos. Imagina que temos bué trabalho, podemos mandar vir alguma cena e ficamos lá. É tipo tudo em vidro, mesmo que esteja a chover, estamos com a luz de fora. Pode ser bué fixe ter duas vezes por semana musculação, num dos dias fazemos cardio e depois vamos para o lounge.
3: Pá,
1: a Maria, foi isto que tu escreveste. Eu só parafraseei o que tu disseste, que é... Vou pegar só numa parte, que é... Nós não temos bué trabalho, Maria.
2: Eu...
1: Relembrar-te que nós não temos bué trabalho. Portanto, tu não vais para o lounge fazer nada e vais treinar e vais para casa. Não vais para o lounge fazer nada.
2: Eu envio imensos e-mails.
1: Ok.
2: E respondo imensas mensagens.
3: É um trabalho. Isso não é muito trabalho. Isso é um trabalho.
2: Eu sei. Não, mas eu sei que somos uns sortudos. Está bem. Não tem nada a ver com isso. Agora, tu sabes também, Francisco Mendes, que Madalena Costa disse que ia treinar comigo há quanto tempo? Um mês? Há duas semanas?
3: Não
1: sei o que é
3: que
1: isso. Então sei o que é que isso tem a ver com o tema, mas
2: 968-689-229
1: em que é que romantizas a tua vida? Fala connosco.

0: 968-689-229, quando passam 20 minutos das 8 da manhã, é o nosso WhatsApp e queremos saber em que é que romantizas a tua vida.
1: Isto porque os meus colegas estão, olha, isto é bullying de manhã à noite. Vocês tratam-me mal, vocês não gostam de mim, se não quiserem trabalhar mais comigo, digam-me, porque qual é o problema da minha amiga Madalena Costa me dizer, olha, gostava de ir treinar, temos que arranjar uma coisa, um exercício juntas, uma coisa qualquer. Queres o paddle? Disse que não. Queres o não sei o quê? Não. Bora para o ginásio.
0: Há uma característica muito comum de quem tem main character energy, que é vitimizar-se.
2: Boa. Boa.
1: Opa, mas quem é que os contratou?
2: Não, e atenção,
1: quem é que os contratou?
2: Ia mudar o tema.
0: Sim, exatamente.
2: A desviar.
0: Para o que lhe convém que é. Eu tenho main character energy. A Milena não gosta de ir ao ginásio.
1: Não! Pronto. Mas isso primeiro não é mentira.
0: Pois não, não é mentira, mas é verdade, não é mentira.
1: Tu não queres ir ao ginásio. Então, eu, como boa amiga que sou e main character ali um bocado, só um bocadinho, mas como boa amiga, que é o principal, certo, penso como é que eu posso agradar Madalena Costa e convencê-la a vir treinar lounge.
0: Oh Maria, desculpa,
1: tu, mas quando tu vires o lounge, olha, tu até vais trocar os olhos, vai ficar um para a esquerda ou para a direita.
0: Se tu conheces bem, tu sabes que eu não me vou encantar por causa de um lounge. Tu achas que eu vou fazer exercício físico só porque o lá está, main character.
1: Eu fiquei encantada.
0: Ficaste encantada por causa do lounge.
1: Sim, mas sabes o que é que está a chover?
0: Tinha matcha, o lounge.
2: Tu nem gostas de matcha, mas de repente vês, é pá, fica bonito uma fotografia. Olha, quero. Posso pedir aqui um matcha, se favor?
1: Vocês já estão a inventar. Eu nunca fui dessas coisas. Inventar para uma fotografia.
2: Não, a sério, amiga, só ficamos aqui. Lá está. Não és de inventar para uma fotografia?
1: Não.
2: Não?
1: O que é que eu inventei?
2: Ah, ok, sorrisinho. Nem vou aqui expor-te.
1: O que é que eu inventei?
2: Nem vou aqui expor-te, Maria. Está tudo
1: pronto,
2: bem.
1: Então é melhor calar, nem se
0: percebem. 968-689-229. Queremos situações da tua vida em que romantizas completamente, em que tens main character energy. Que está tudo bem, atenção.

0: Romantizar a vida faz bem
1: ou faz mal?
0: Dá saúde e faz crescer. Era o que eu queria dizer.
1: Eu acho que sim, eu acho que vocês não. Todos deviam romantizar um bocado a vossa vida.
0: Não, eu romantizo, principalmente quando era mais nova. Agora ganhei um bocadinho de noção.
1: Vamos dizer que eu não tenho noção.
0: Sim.
1: Ok.
0: E já não romantizo tanto, mas eu lembro-me de ir para o secundário e isto era claramente ver muitos bonecos com açúcar e de entrar na escola e de achar que eu era a personagem principal. E que tudo à minha volta fazia parte de um...
2: Entravas ao som
0: de uma série.
2: Entravas ao som de... Vai durar, não vai.
0: Demorou a perceber qual é que era a sua música.
2: É
0: Gasolina. É Gasolina essa música?
1: É do Daddy Yankee.
0: Sim, sim, sim.
2: Foi a primeira música...
0: De Morangos com Açúcar.
2: Sim, sim, sim.
0: Não sei, eu sinto que não era essa. Eu estou a tentar lembrar qual é que era a música. Eu acho que tinha uma, mas não era essa.
2: Nós somos gerações diferentes.
0: Essa é muito agressiva, sabes? Eu como era...
1: Ninguém manda nesta esquina, eu não era... que passam as divinas, porque somos poderosas.
0: Lá está, essa também não era, porque eu não era mean girl, percebes?
1: Tu és mean girl.
0: Eu não era mean girl e também não era fixe. Essa era desfixe, não era?
2: Era dos Cool Kids.
0: Cool Kids. Eu não era mean girl nem Cool Kid, eu era mais... Depressing,
1: era
0: depressing vibes.
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0: Portanto, temos aqui os três tipos, que era as divinas, a Maria... A Gasolina do Daddy Yankee e eu, Depressive Vibes.
2: Eu não era a Gasolina do Daddy Yankee.
1: O Francisco é Come Naninan com Jesus. Eu entrava assim na.
0: Encontrou pastor.
2: Vocês sabem que houve este plot existe e eu acho que vocês não estão a par. Houve um rapaz dos Morangos com Açúcar que às tantas reúne os amigos todos para uma festa numa garagem para lhes dizer que ia para o seminário.
0: Ah,
1: é o que tu
0: sério?
1: Vais fazer, não é?
0: Quem?
2: É, qual é que era o ator? Era um de caracóis.
0: Não era muito conhecido.

0: Passam 8 minutos das 8h30 a começar amanhã. E esta semana, para ti que tiveste feriado ontem, com cala-te boca, faz-te muito bem.
1: Qual é a influenciadora, criadora de conteúdo, que já pedinchou coisas das vossas marcas e que, na verdade, vocês nem se dão assim tanto?
2: Claro
3: que
2: sim.
3: Uma coisa é quando a marca oferece, ok, de forma muito orgânica, e a pessoa recebe e partilha se quiser, não, ninguém é obrigado a partilhar. Outra coisa é quando a pessoa pede a peça, recebe a peça,

0: dizer nada, é muito chato.
1: Estou chocada.
2: Também eu. Olha, e é bom que vejas tudo, especialmente para ti que queres ser influencer. Tens todas as regras neste novo episódio de Cala de Bocas.
1: Tu já fizeste um manual de regras de influencer.
2: Sim, a gozar, obviamente. Não. E até foi com vocês.
1: Não era a gozar, era muito sério, Maria.
2: Mas qualquer publicidade, tens que identificar que é publicidade. Olha o reclame. Vou começar a hashtag reclame.
1: Passa no YouTube da Mega Hits, Cala de Boca com o apoio de Cleanance com Medomed Peeling da Aven, menos 92% de borbulhas em 15 dias. Nem referimos quem é que são as convidadas.
2: Não deu para perceber?
3: Suas irmãs Scorby.
1: Há pessoas que podem não saber, Maria.
2: Irmãs Scorby.
1: Nem toda a gente tem main character energy, como tu e as irmãs Scorby, por exemplo.
2: É verdade, tenho que confirmar.

0: estreias aqui na Mega Hits. A partir das 11 da manhã vais ouvir um novo programa.
1: Seus filhos da pop.
2: Eu adoro isso.
0: Podes dizer o outro.
2: Eu juro-te, Francisco, eu achava genuinamente que tu não ias fazer com essa intuação, mas é muito melhor quando a fazes.
1: Filhos da pop.
2: Da pop.
0: É suposto ser filhos da pop.
2: Filhos da pop. Não, mas eles também são um bocadinho filhos da pop, sabes?
0: São,
2: eles
0: sim. São, mas é outra intuação.
2: É outra intuação. Portanto, Zé Vida, Beatriz Pinto, são o teu novo programa. Após snus. Portanto, às 11 nós vamos embora, deixamos Zé Vida e Beatriz Pinto nos comandos, eles fazem de companhia até às 3 da tarde, horário que depois entra o drive-in. Bem, olha que bem que tu ficas.
1: Coragem, guerreiros.
0: Vão trazer-te tudo o que implica a cultura pop. Não é só música, é também arte. Eu já estive a ouvir alguns jingles que o Zé Vida já me mostrou.
1: Sim.
0: E tem muitas referências para quem anda na internet.
1: Tu, Madalena Costa, és uma pessoa que também faz programa com Zé Vida ao fim de semana.
0: Faz-me perguntar se aconselho.
1: O conhecido da listening. Tens algum conselho para
0: Beatriz
1: Pinto?
0: Muita paciência. Estou a brincar. Estou a brincar. É só porque obrigaste-me a dizer alguma coisa. Algum conselho? Chega a horas porque ele não vai chegar. Tu sabes.
2: Não estás.
0: Não,
2: nem lixo que ele também não vai atender.
0: Exatamente.
2: Nem vai responder às mensagens.
0: Não fales com ele que ele também não vai falar.
1: Não é super engraçado ele ser um filho da pop e não ser nada ligado ao telemóvel?
0: Não ser adito, não é?
2: Ele lê a cultura nos livros, sabe? Ele anda sempre com um livro atrás.
0: É o que o Zé mais faz. É a partir das 11 da manhã, das 11 às 3, vais ter um novo programa com Beatriz Pinto e Zé Vida, Filhos da Pop. A partir das 10 da manhã já vamos falar um bocadinho com eles e perceber o que é que vai ser este programa que te vai acompanhar ao longo de meses e meses, quem sabe anos. Doja Cat a chegar já a seguir à Mega.
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0: Passam 2 minutos das 9 da manhã, vamos mais uma vez à Trend News com Filipa Ribeiro. Bom dia.
1: Olá, bom dia. Já há jovens em Portugal que estão a ser recrutados por redes de crime organizado. De acordo com o presidente do Observatório de Segurança, Criminalidade Organizada e Terrorismo, há casos identificados a sul do Tejo. Na Renascença, Francisco Rodrigues sublinha que estas redes se aproveitam do aumento do custo de vida e das dificuldades económicas de algumas famílias para recrutar novos membros. No combate ao tráfico de droga, a Marinha apreendeu este ano mais de 100 mil litros de combustível. São dados revelados pela Autoridade Marítima, que diz que parte deste combustível está a ser distribuído por corporações de bombeiros. O aumento do preço do gasóleo e gasolina em flecha deste ano já fez aumentar o uso de transportes públicos. Dados da CP, consultados pela Mega Eats, dão conta de um aumento de 24% na compra do passe ferroviário entre janeiro e agosto. 2 em cada 3 jovens europeus dizem ter sido vítimas de abuso, negligência e violência doméstica na infância. Conclusão de um inquérito da Organização Mundial da Saúde, mais de 76% recorreu à ajuda profissional na área da saúde mental. E a poucos dias da entrega do Orçamento do Estado, o Governo vai reunir-se hoje com os sindicatos da Administração Pública. Em discussão vai estar a atualização dos salários.
0: Muito obrigada, Filipa. Voltamos com mais Trend News às 10 da manhã. Até já.
1: Até já.
2: Quanto ao trânsito em Lisboa, avaria na subida de Frielas para o túnel do Grilo a provocar filas desde Loures. Há um sentido norte-sul muito lento entre Santa Iria e Sacavém. Lentidão também no IC19 sentido Sintra-Lisboa entre Massamá e Alfragide. A segunda circular lenta nos dois sentidos entre Benfica e Aeroporto. Há sentido Cascais-Lisboa com abrandamentos entre Oeiras e Carnaxide e mais à frente entre Monsanto e as Amoreiras. Demora também no acesso à Ponte 25 de Abril a partir de Foros de Amora. No Porto, a VCI sentido Freixa Rábida, uma avaria junto ao mercado. Há filas entre a Vintes e a Prelada. No inverno, abrandamentos entre Canelas e a Boa Vista. E na A44, lentidão desde Valadares. Portanto, acessos à VCI muito preenchidos. A linha verde, já sabes, 850-50-10.
3: E o tempo não está ótimo, não está a portar muito bem, também não está a portar muito mal, portanto leva a bolinha amarela. Céu nublado, aguaceiros em especial durante a tarde, Porto, Viseu 21, Coimbra 22, Braga e Aveiro 23, Faro 24, Lisboa 25 e Évora 26 graus Celsius.
0: Passam 4 minutos das 9 da manhã, houve campeonato do mundo de futsal para atletas com síndrome Down e já a seguir vamos receber um desses atletas que trouxe prémios para casa. Atenção, primeiro tem o Impala com o Loser.

0: treinador aqui em estúdio para celebrar vitórias.
1: Será que trouxeram as medalhas todas ao pescoço?
0: Eu quero acreditar que o Silva, guarda-redes, tenha trazido o seu prémio para casa.
2: Isso era super fixe, porque assim eu tirava uma fotografia com a medalha.
1: Não sentias o peso de uma medalha, não é, Francisco? Não ganhaste nada nunca.
0: O peso da vitória, não é, Francisco?
2: Oh, triste.
0: É já a seguir que vamos falar com pessoas aqui em estúdio, vamos ter companhia.
1: Yes.

0: Minutos das 9 da manhã, estás com o Snooze até às 11. E como dizíamos há pouco, em setembro houve mais um campeonato do mundo de futsal para atletas com síndrome Down, desta vez no México. A seleção portuguesa, além de ter ficado no top 5, trouxe para casa, o melhor guarda-redes do mundo. Ele está aqui connosco, Hugo Silva, bem-vindo, acompanhado também por Renato Frazão, um dos treinadores da seleção. Muito bem-vindos à Mega Hits.
1: Fizeram boa viagem?
2: Fizemos, sim.
1: Foi tranquilo, valeu a pena, até porque conseguimos ver o grande troféu aqui à nossa frente.
0: Para ti que estás no carro, é dourado, como seria de esperar.
1: Uma luva.
0: E é uma luva, neste caso, porque o Hugo é guarda-redes.
3: Muito bem, Hugo, já tinhas sido considerado o melhor guarda-redes do mundo em 2022?
2: Não.
0: Não?
3: É mentira.
0: É mentira. Assim. E o Hugo sabe melhor, obviamente.
3: É também logo assim.
0: Portanto, foi a primeira vez.
3: Primeira vez que foste considerado o melhor guarda-redes da competição.
2: Sim.
3: Qual é que é a sensação de repente, olhem, tu, menino, foste o que mais defendeu nesta competição. Gostaste dessa sensação?
2: Sim.
3: Como é que foi quando soubeste a notícia? Tu estavas lá quando entregaram os prémios?
2: Estava lá porque foram várias seleções que votaram para mim.
3: Uhum.
2: O México, o Peru, a Guatemala, o Brasil. Uhum.
3: Ou seja, são as outras seleções que votam no melhor guarda-redes.
0: Ah. E Hugo, tu já tinhas esse sentimento de eu vou ganhar esta, ou ficaste super surpreso?
2: Foi isso. Não estava à espera também.
0: Não estavas à espera?
2: Não.
0: Ok, foi uma surpresa para ti.
2: Sim, foi.
0: Boa. Não tens noção que és muito bom, então?
2: Sei.
1: Renato, tu enquanto treinador tens uma responsabilidade gigante nas mãos. Esta vitória obviamente também é tua. Quais é que são os maiores desafios em treinar a seleção para um campeonato como este?
4: Assim, os desafios estão que logisticamente não temos as condições que gostaríamos de ter. Enquanto equipa técnica somos três elementos. Funcionamos exclusivamente pro bono, portanto nós damos o nosso tempo.
0: Ok.
4: Abdicamos do tempo com os nossos para estar com estes atletas e continuamos a fazê-lo, independente de haver prémios ou não. E o desafio é muito isso, é ajustar o timing da logística, da oportunidade. Nós somos três também para isso, para garantir que estejamos sempre pelo menos dois. Deslocamos-nos até às zonas de competição ou de treino, que normalmente acontecem sempre na zona centro-norte ou até norte. E o desafio é esse, é trazê-los à realidade, porque depois destas competições eles ficam um bocadinho no universo das estrelas.
0: Certo.
4: E bem.
1: E com razão, são umas estrelas, claro.
4: Então é isso, é fazer ali um bocadinho a simbiose entre o mundo que ele já é o deles, onde eles pertencem, às rotinas diárias e depois ao rigor de, ok, bora lá, temos que continuar a trabalhar, isto uma competição é uma competição e isto não para.
1: Mas continuar a ganhar prémios, troféus, ainda tens espaço para meter mais troféus lá em casa?
2: No meu quarto não.
1: Agora, já não cabe depois.
2: O meu quarto é pequenino e agora é a sala.
1: Onde é que tu deixaste o troféu em casa? Onde é que ele está normalmente?
2: Normalmente está na sala.
1: Na sala.
0: Que é para toda a gente ver quando se chega à casa, não é?
2: Família, tios, primos.
1: Tudo vai lá à casa e vem logo.
0: Já vamos voltar a falar desta competição. O que é que se pode fazer diferente? Algum apelo também que o Renato e que o próprio Hugo tenham aqui? Já vamos falar um bocadinho mais. Para já tens a Anitta na Mega Hits.

0: É com Hugo Silva que estamos guarda-redes de futsal para atletas com síndrome Down, também treinadores da seleção, Renato. Estávamos a falar aqui em off, antes da música acabar, do futuro, dos próximos campeonatos. Íamos falar do Mundial, mas antes do Mundial, daqui a 2 anos, há outros campeonatos também a acontecer, certo, Renato?
1: Cronologicamente não estão tão emparelhados como no desporto regular.
0: Ok. Portanto,
1: nós a próxima competição é já em julho do próximo ano e será um europeu, que estará inserido naquilo que nós chamamos os nossos Jogos Olímpicos à escala europeia,
0: Okay.
1: ou seja, os Euro 3 Games. Depois, no ano seguinte, portanto, em 2028, voltamos ao México para os Trisome Games, que aí é à escala mundial, os nossos olímpicos à escala mundial, e nestes contextos não há só futsal.
2: Muito bem.
1: Há uma variedade significativa de modalidades, onde Portugal tem expressão, tem também um percurso de mérito. Desafios para nós é que os nossos atletas, por acaso não é o caso do Hugo, mas na maioria dos nossos atletas não são exclusivos do futsal.
3: Tem várias modalidades também.
1: Tem um currículo alternativo noutras modalidades, onde são também campeões europeus.
0: São bons em muita coisa?
1: São portugueses. E então é isso. Sempre que é exclusivo da modalidade, temos um foco e também uma condição mais favorável da prática do que quando estamos a falar de eventos de multiatividades.
2: Quais é que são as recordações que vocês levam deste campeonato? Ou seja, coisas que se lembram e que dizem, olha, muito giro, tu há bocadinho estavas a dizer, Renato, que também na sequência do ter sido o melhor guarda-redes da competição, as outras equipas dizerem, epá, que arqueiro, como eles dizem, guarda-redes.
0: Arqueiro é o quê? É guarda-redes?
2: É guarda-redes em espanhol.
0: Em espanhol, sim.
2: Coisas que se lembram, coisas engraçadas que se lembram deste campeonato e que não se vão esquecer. Te lembras de alguma coisa, Hugo?
4: Os momentos que nós passamos.
2: Foram bons?
0: Com a equipa, não é?
4: Sim.
2: Vocês interagiam muito com os atletas das outras equipas?
4: Eu não muito, mas há um ou outro que fala muito bem inglês.
2: Pois, tu não estavas para falar inglês, portanto...
4: Eu não.
3: Eles é que têm que aprender a falar português, não é? Também já chega.
4: Pois.
3: Quero muito saber como é que são os vossos treinos, especialmente os treinos do melhor guarda-redes. Hugo, como é que é? É muito puxado? Sais a suar, a pingar ali a testa?
4: Sai.
3: O Renato também não te poupa, pois não?
4: Um bocadinho.
3: Ah, depende.
2: Podes dizer mal do Renato, ele não está a ouvir.
3: Depende se o Renato está a ter um dia bom ou mau, ou é assim todos os dias.
4: Há dias também.
3: É dias. É como tu também às vezes apetece treinar, outras vezes não, apetece sempre.
4: Não, apetece-me sempre.
3: Sempre,
4: eu
3: boa.
4: Eu faço desporto também em casa, tenho uma bicicleta.
3: Boa.
4: De ginásio e muitas vezes em quando faz umas caminhadinhas também ao ar.
3: Lá ao pé de casa?
4: Ao pé, sim, de casa. E também tenho um sobrinho que também faz crossfit.
0: Portanto, és um verdadeiro atleta, não é?
4: Sim, sim, sim.
0: São bons atletas, não são, Renato?
1: Sim.
0: Essencialmente.
1: Primeiro porque vêm-se a fazer aquilo que vêm também os ídolos a praticar e tudo mais. Depois... também tem as suas manhas, certo?
0: Claro.
1: Mas a verdade
0: como
1: é que
0: pessoa,
1: o nosso foco
0: como qualquer vedeta?
1: É o potencial.
3: Sim.
1: O nosso foco é o potencial, é extrair ali o melhor, de certa forma trazê-los à melhor a versão deles. O Hugo, a nível de trabalho, é um atleta aplicado, nem sempre focado, mas isso também faz parte das características deles, porque não é a condição única do Hugo, o resto do grupo precisa do nosso acompanhamento contínuo, no sentido de reforçar, de ativar ali os níveis de concentração, em treino ou em jogo. Então em jogo é por demais, porque já temos vivido alguns ambientes bastante frenéticos, com muito ruído à volta, e é muito fácil perder.
0: E o que é que se faz nessas situações, Renato? Ou seja, há uma chamada de atenção durante o jogo?
1: Sim, nós somos três e temos formas diferentes de comunicar, de liderar e de estar. E então, até por regra, só um é que pode estar de pé, e nós acabamos por nos distribuir de forma a cobrir a maior área do campo. Ou seja, eu normalmente fico sempre mais à esquerda para ficar próximo da baliza do Hugo.
4: Yeah.
1: E a comunicação e a ligação vamos fazendo os dois. E depois o Pedro até costuma ser o que está de pé e faz um bocadinho mais esse acompanhamento mais à frente, e o Heller vai fazendo a ligação, digamos que aquela, o narrador que está ali e que chama a voz off, que passa a mensagem um bocadinho a todos. Somos perfis completamente diferentes, com experiências diferentes, mas enquanto tripla
0: funciona
1: e já estamos há muito tempo nesta direção, e os resultados
3: notam-se.
1: Mérito dos atletas,
0: claro.
3: Mas também vossos, obviamente.
1: A ligação tem que acontecer, porque senão não chegámos lá sozinhos.
0: Os resultados estão à vista, e que venham os próximos campeonatos. Hugo, Renato, muito obrigada por terem vindo à Mega Hits.
3: Tu agora vais deixar o telefone connosco.
0: Achas?
3: Não, tem que ir para a sala. Tem que ir para a sala.
0: Muito obrigada por terem vindo à Mega Hits. Para ti que estás no carro, se nos ainda te faz companhia até às 11 da manhã.

0: Maria, faz lá mais barulho com os pés. Não, com os pés.
1: Ai, que malinho.
0: Isto é a Maria. Imagina.
1: Desculpa, eu lamentei imenso. Parecia uma outra maluca. Não tem nada com isso.
0: Referências não importam. O que importa é que a Maria já está a pensar na Golgã. Lucas Maia, não está a ajudar. Saudade da felicidade. Hoje é terça-feira e já sabes que é a terça-feira às 9 da manhã. Vamos ao nosso chato GPT. Fazemos uma pergunta a Francisco Mendes, ele dá a resposta. Queremos também a tua, que estás no carro, e depois vamos comparar com a resposta do chat GPT. Para isto acontecer, tens que bazar.
2: Então vá, com a vossa licença, até já.
0: Muito obrigada, Francisco.
1: Eu gosto quando fazes barulho com a porta a fechar.
0: Exato, faz lá barulho com a porta, só por favor, Francisco. E bomba! Francisco já saiu. E por isso mesmo, vamos fazer uma pergunta para ti que estás no carro, poderes responder também. E depois queremos saber a resposta do Francisco e a resposta final do chat GPT.
1: Atenção, são perguntas obviamente difíceis. Portanto, podes mandar também as tuas teorias. Não precisas ter assim um
0: dado
1: científico.
0: Nem precisas ir ao Google.
1: É verdade, não queremos, não queremos. Posso dizer a pergunta?
0: Podes, Maria, vai.
1: Porquê que os teclados não estão ordenados por ordem alfabética?
0: Ou seja, neste caso, não sei se o chat precisava de mais pormenores, mas acho que não, ele é muito inteligente.
1: Isto não se chama teclado QWERTY?
0: Sim.
1: Porque é QWERTY, não é?
0: Está-se, tem QWERTY.
1: Consegues ler um QWERTY.
0: Vamos saber se Francisco Mendes, o nosso chato, responde a esta pergunta, como deve de ser.

0: se uma tradução em português era Spama. Aparentemente é daí que vem este nome artístico, Spama Trincana. Não entendo. A 12 minutos das 10 da manhã, vamos ao Chato GPT.
1: Chato GPT.
2: Francisco Mendes, estavas pronto?
3: Estou um bocadinho nervoso hoje, porque depois de ter acertado na semana passada, sinto que vocês me vão complicar um bocadinho.
2: Ah, e acertaste a semana passada, já ninguém se lembra, percebes? Que tu acertaste a semana passada. O que interessa é, vais conseguir acertar esta? Que é difícil. No fundo, eu e a Madalena queremos sempre que tu não acertes, não é? Porque vais ficar aí todo chatidinho. Portanto, vamos à pergunta e tu tens 20 segundos para pensar. Não, tens nada.
0: Esta inventámos agora. Vamos fazer a pergunta ao Francisco. O nosso chato GPT vai ter que responder. Depois queremos também as tuas respostas no WhatsApp. E no final vamos então comparar a resposta do Francisco e a tua com a resposta do chato GPT. Maria.
2: Estás pronto, Francisco?
3: Estou. Vai.
2: Porquê que os teclados não estão ordenados por ordem alfabética?
3: Ora bem.
0: Ah, este sorrisinho é logo. Eu já sei logo este sorrisinho.
3: Esta foi. Então,
0: esta sei.
3: Quando os teclados foram inventados no século XIX, eles vinham em ordem.
2: Opa, até o século, sabe?
0: Chato, eu não quero coisas tão específicas, chato.
3: Mas dê-me lá tempo para eu explicar.
0: Vai.
3: Quando foram inventados no século XIX, eles vinham por ordem alfabética. Depois perceberam, se calhar isto não é a forma mais eficaz de ter as teclas organizadas, porque dá jeito ter, as letras mais comuns perto dos dedos certos.
0: Certo.
3: Pronto. Só que, entretanto, os primeiros teclados eram de máquinas de escrever, que são objetos mecânicos, ou seja, é uma tecla que está associada a uma vareta que depois, bate no papel e imprime a tinta.
2: Certo.
3: O que acontecia? As pessoas que escreviam nas máquinas de escrever eram super rápidas e ficaram super eficazes. E isto criou problemas mecânicos em que as teclas mais comuns, portanto as letras mais comuns, ficavam umas em cima das outras e, portanto, criavam um problema mecânico em que as varetas correspondentes à tecla ficavam emaranhadas e, portanto, não conseguiam ser tão rápidas a escrever. Pronto. E então inventaram...
0: Maria já não está a ouvir nada.
3: Inventaram um teclado que fosse menos rápido, menos eficiente, para as meninas da máquina de escrever e os meninos da máquina de escrever não serem tão rápidos.
0: Okay.
3: Pronto. Por exemplo, daí surgiu o QWERTY, que é o que nós usamos, e o AZERTY. Que é o QWERTY é mais influência anglo-saxónica, acho eu, e o AZERTY é tipo França, usa mais esse. E eu acho que há um que é o Dvorak, que é uma coisa assim,
0: Que é o mais eficiente. Olha, há uma coisa que eu tenho a certeza, que é o chat GPT não dá uma resposta tão longa, que eu acho que às vezes dá jeito.
3: Pronto, desculpa.
0: Eu também não consigo ler
3: que
0: muito.
3: Agora vocês começam a falar de máquinas de escrever
0: e teclados. Mandas tudo, que é para ver se vai tudo, não é? Para ver se está tudo incluído no chat GPT.
3: Foram desacelerados.
0: Não sei se está certo ou não, Francisco. Vamos descobrir já a seguir. 968-689-229. Queremos também a tua resposta à seguinte pergunta. Porquê que os teclados estão ordenados, não estão, aliás, por ordem alfabética? Partilha connosco. Another é chegar com Talk to You.
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0: São 10 da manhã em ponto, vamos uma última vez esta manhã às Trend News com Filipa Ribeiro. Bom dia.
1: Olá, bom dia. Depois de o PS ter exigido ao Governo que deixasse cair a nova proposta de lei de arrendamento, o Primeiro-Ministro diz que não acredita que o Partido Socialista faça depender a aprovação do Orçamento do Estado dessa posição. Luís Montenegro está em Estrasburgo. Aos jornalistas recorda que foi o PS que fechou a porta ao diálogo sobre a nova lei. O Primeiro-Ministro vai discursar esta manhã no Parlamento Europeu. Luís Montenegro confessa estar preocupado com os fundos depois dos cortes previstos para a agricultura e coesão. Há jovens em Portugal que estão a ser recrutados por redes de crime organizado. O Presidente do Observatório de Segurança, Criminalidade Organizada e Terrorismo diz que há casos identificados a sul do Tejo. Francisco Rodrigues sublinha na Renascença que estas redes se aproveitam do aumento do custo de vida e das dificuldades económicas de algumas famílias para recrutar novos membros. Este pode ser um dia complicado se tiver de recorrer aos serviços de imigração. Os trabalhadores da AIMA estão em greve. É um protesto por suplementos de valor igual ao da PSP e da GNR. Lionel Messi tem hoje o último jogo pela seleção argentina. Aos 39 anos, despede-se da seleção com um jogo em Buenos Aires contra a seleção de Benin. Acontece a partir da meia-noite, hora portuguesa.
0: Muito obrigada, Filipa. Voltamos com mais Trend News às 4 da tarde. Até já.
2: Quanto ao trânsito em Lisboa, lentidão no IC19, sentido centro a Lisboa, entre Massamaia e Alfragide. Segunda circular lenta nos dois sentidos, entre Benfica e Aeroporto. Há 5, sentido Cascais, Lisboa, com abrandamentos entre Oeiras e Carnaxide e mais à frente entre Caselas e as Amoreiras. Demora também no acesso à Ponte 25 de Abril, a partir do Feijó, no Porto. VCI, sentido Freixa Rábida, com filas entre o Freixo e a Perlada. No inverso, abrandamentos entre Canelas e a Boa Vista. E na A44, lentidão desde Valadares. Acessos à VCI muito preenchidos. A linha verde 850-50-10.
3: A linha verde e o tempo amarelo, devido à trovoada, nomeadamente.
2: É, e tu vermelho.
3: Porque sou do Benfica. Céu nublado, aguaceiros em especial durante a tarde. Porto Viseu 21, Coimbra 22, Braga e Aveiro 23, Faro 24, Lisboa 25 e Évora 26 graus.
0: Muito obrigada, Francisco, senhor do tempo, chato, GPT 968-689-229. Porquê é que os teclados não estão ordenados por ordem alfabética?
2: Eu acho que o José Cunha aqui no nosso WhatsApp foi super real. Eu acho que se me perguntassem a mim, era o que eu iria dizer. José,
4: quando criaram o teclado, eles não sabiam a ordem das letras. Normal.
0: Já a seguir vamos à resposta do ChatGPT e perceber se o chato, que é como quem diz Francisco Mendes, respondeu igual. 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

0: A Mar Plantado são os Calema quando passam 3 minutos das 10 da manhã. Vamos saber se o chato GPT respondeu o mesmo que o chato.
1: Chato GPT.
0: Chato, quer só fazer assim uma breve, brevíssima.
2: Mas depois não
0: resposta?
2: Não me acusem depois da resposta ser incompleta.
0: Não, mas tu já deste super completa. Agora queremos uma breve só para dar contexto.
2: Eles não são por ordem alfabética.
0: Porquê é que os teclados não estão ordenados por ordem alfabética? Foi esta a pergunta que fizemos ao chato e ao chat.
2: Ordem alfabética não é a ordem mais eficaz. Mudaram para a ordem mais eficaz, mas a ordem mais eficaz criava problemas mecânicos. Então chegámos ao QWERTY, que é o teclado que usamos.
3: Isto no século?
2: Ele foi fundado no século XIX. Esta nova formulação acho que é só no século XX.
0: Muito bem, século XIX. A resposta do ChatGPT é a seguinte: os teclados não estão ordenados por ordem alfabética porque o atual sistema, chamado QWERTY, foi criado no século XIX para as máquinas de escrever. As teclas foram organizadas de forma a evitar que as letras usadas com mais frequência ficassem demasiado próximas, reduzindo o risco de as peças mecânicas das máquinas de escrever ficarem presas. Com o tempo, as pessoas habituaram-se a esta disposição e, apesar de existirem alternativas mais eficientes, como o teclado Dvorak.
2: Que foi que eu disse?
0: Não é para interromper o chat. O QWERTY tornou-se um padrão e continua a ser utilizado atualmente.
3: Boa, Francisco, acertaste.
2: Olhem,
3: estás feliz?
2: Podemos criar aqui
0: Tendo em conta que a tua resposta teve 7 minutos e a do chat teve 10 segundos, tu sabes mais do que o chat GPT.
2: Não, não sei mais também. Não me ponham essa.
0: Só que ele vai por fases. Eu depois fazia mais perguntas e ele dava. Tu dás logo a resposta toda.
2: Eu sou chato.
0: É a diferença entre chat GPT e o nosso chat GPT. Agora estava aqui a tentar encontrar o jingle. Não encontro, já encontrei e vai outra vez.
1: Chato GPT.
3: Portanto, pronto. Já sabes, olha, todas as terças-feiras às 9 da manhã, junta-te a nós, fazemos o Chato GPT e queremos as tuas respostas a estas perguntas, que podem ser assim um bocadinho difíceis, no nosso WhatsApp.
0: Faltam 45 minutos para as 11 da manhã, que é também para o momento em que vai começar Filhos da Pop com Beatriz Pinto e Zé Vida. Primeiro, Gisela.

0: português do momento, Chico da Tina. A 10 minutos das 10h30, um bocadinho mais cedo hoje o lugar. O que é que foi, Francisco?
1: Quer dizer que os meninos que vêm a seguir são filhos dele?
2: É.
0: Por exemplo...
1: Olha!
0: Eles são filhos de muitas pessoas. Eles têm vários pais e várias mães.
1: Oh, meu Deus.
0: Uma delas, neste caso, Lata, porque o pó português está vivo e chama-se Lata também. Abençoado o dia em que deixou o curso de Direito para estudar jazz e também música moderna, provou-nos que, por vezes, desistir ou abdicar de um caminho que achamos ser o mais acertado para seguir o que nos faz feliz é, na verdade, sair a ganhar.
1: Ficou famosinha do YouTube com o single 1, 2, 3, em colaboração com o Zarco, que foi, inclusive, a single de ouro.
2: Pois.
1: Graças a quem também, vá.
2: Zarquei, a nós.
1: A Maga também teve aqui uma cota à parte.
0: Sim, o Zarco não teve qualquer mérito nisso, não foi?
1: Um bocadinho menos, o Zarco. E ele até também pouco. Em março deste ano lançou o primeiro álbum da carreira e agora surpreende-nos com Vou-me Embora, o single que une o drama, o romance,
2: blá, blá,
1: as expectativas,
2: blá,
1: a indecisão, o vai não vai, até que chega a um ponto em que alguém tem de dizer Vou-me embora! Não tenho que ficar aqui a aturar as suas faltas de respeito.
2: Ok, Anselmo Ralph, obrigada. Com um toquezinho de magia de norte na produção, é uma música que reflete o que às vezes é muito comum em relações. Querer quando já não se tem. Querer voltar quando o outro lado segue em frente. É a indecisão de querer ir embora, mas ao mesmo tempo ficar.
1: Oh!
2: Olha, é só problemas.
1: Olha os problemas.
2: Se resolvem a ouvir a música da Lata, obviamente.
0: É o teu lugar às novas de hoje aqui na Mega Hits. Tem uma ótima terça-feira ao som de música nova.
1: Não é nova.
0: Nunca uma nódoa, porque falamos de Lata.

0: Não vais embora, como diz Latte.
1: Nunca.
0: Ou como vai Latte, porque a chegar estão as filhas ou os filhos da Pop. Desculpa, eu ainda estou agarrada ao
2: Sim.
0: passado.
2: E é por isso que eu estou aqui cheio de alergias. Porque o Zé entra-me aqui com pompons. Como se tivesse um High School Musical. Percebes? Oh, Zé, nós, we are not all in this together. Tu estás lá com a Beatriz e eu não tenho que levar com o teu pó.
0: Já a seguir temos Beatriz Pinto e Zé Vida. A partir das 11 são os filhos da Pop. 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E a melhor música nova.

0: Passa um minuto das 10:30, estás com o Snooze ainda até às 11 da manhã, mas é a partir das 11 da manhã que vais ouvir este som aqui.
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0: Quem é que são esses? Beatriz Pinto e Zé Vida, antes de se apresentarem, este barulho foi o quê?
2: Não
0: água?
2: Percebeste.
3: A pergunta ao teu diretor.
2: Epá, a tua vida é uma seca, e por isso mesmo é que ouves água no início. Epá, preciso explicar tudo, é uma coisa impressionante.
3: Olha, não tinha pensado nisso.
4: É impressão minha, ou a primeira vez que Beatriz Pinto fala na antena da Mega Hits, diz, pergunta ao teu diretor.
3: Okay. Talvez.
4: Era só para assinalar isto.
0: Bem-vindos.
3: Obrigada, estou muito
0: bem-vindo à Mega já agora.
3: É verdade. Obrigada.
0: Estás bem?
3: Eu sinto muito feliz em estar aqui. Um objetivo que eu...
5: Há, há quantos anos a conduzir?
3: Olha,
5: amiga.
3: Se a minha irmã tem 22 e eu tenho 27, somos irmãs há 5 anos.
4: Muito bem. Beatriz, como é que se manifesta o teu nervosismo? Quais é que são as reações físicas?
0: Bem, parece
3: não quero saber, porque eu ia precisar de uma fralda.
2: Olha, just in case eu trouxe um pacote cheio, porque eu já sabia o que é que me esperava hoje. Claro, então.
3: Ai, adoro, sempre quis dormir com fralda.
0: Filhos da Pop também já foi Filhas da Pop.
2: Bem, eu fico sempre assustado quando dizem o nome do programa.
0: A sério?
2: Sinto assim um aperto. O que é que tu vais dizer, Madalena?
3: Mas é que vem a seguir ao pé.
0: Parece que vais dizer outra coisa.
3: Sim. É, parece que vais dizer Filhos da Pop.
2: Maria, ela não, realmente é de uma coragem.
3: Eu não estou a brincar, que eu queria mesmo dizer. Não, parece que vais dizer Filhos da Pop. Okay. E fui quase.
2: Estás a ver?
0: O que é que vai acontecer entre as 11 e as 3 neste Filhos da Pop? E porquê é que se chama, porquê é que tem este nome sequer? Para quem é novinho agora?
3: Isto é um revival também de um programa que já existiu na
2: porque
3: Mega.
2: Porque aqui não há ideias originais.
0: Claro,
2: lá isso nunca acontece.
3: E no fundo, eu e o Zé queremos trazer cultura pop, queremos trazer gossip, que é uma coisa que gostamos muito. Temos sempre uma opinião sobre tudo. Portanto, essencialmente é isso. Hoje o programa não vai ser tão dedicado a isso, porque é o nosso primeiro, portanto.
0: Claro.
3: As pessoas conhecerem-nos.
0: Claro.
3: E pronto, eu estou muito entusiasmada, muito nervosa.
2: Até porque nós nos vamos conhecer um ao outro em direto também.
3: Exatamente.
2: Nós tivemos a evitar falar um com o outro durante as últimas semanas.
0: Claro.
2: Nem olhámos para a cara
0: para
2: um do outro.
0: Para ser mais orgânico.
2: Exatamente.
3: Não é? De que cor é o cabelo do Zé?
0: Nem podes olhar neste momento, porque ele vai perguntar de que cor é que é o meu cabelo.
2: Para ti que estás no carro e não estás a ver, a Bia está com uma venda na cara.
3: Pois é, pois estou mesmo.
0: Podemos começar este joguinho já a seguir, ainda no Snooze?
2: Talvez.
0: Depois vão ficar sem conteúdo para
2: vocês. Pois é, Madalena, não estrague já a primeira emissão.
0: Mas precisamos de encher mais um momento.
2: Ok, pode ser então.
0: Ok, muito obrigada.
2: Então, olha, já segui, fazemos um dos joguinhos que vamos trazer hoje e fazemos com vocês primeiro.
0: Gosto disso. Ariana Grande primeiro.

0: para as 11 da manhã. É essa hora que acaba o snooze e chegam os filhos da Pop, que é como quem diz, Beatriz Pinto e também Zé Vida. E o que vai acontecer agora aqui no snooze é um cheirinho daquilo que no fundo vai acontecer todos os dias das 11 às 3.
1: É um pequeno jogo. Exatamente. Como a nossa querida nova colega Beatriz Pinto estava a dizer, nós vamos invadir a cultura pop, não
0: certo.
1: É? A cultura pop, a música pop, e com isso vêm jogos muito divertidos. Vocês já ouviram falar do Fá Mary Kill?
0: Claro.
1: Pronto, nós temos uma nova versão, que é o Play Loop Skip.
0: É muito mais saudável.
1: É muito mais saudável.
2: Agora tive a pensar um bocadinho.
1: O Francisco assim. Então, o play é o fá.
2: É para tocar.
1: O loop é o skip. É o loop, ou melhor, é o Mary.
3: O loop é o Mary.
1: E o skip, sim, é o kill. É
0: ok.
1: Dead.
0: Ok.
1: Pronto. E por isso mesmo, fazemos isto com músicas. As que temos para vocês hoje são Ain't In LA, de Adela.
2: Ok.
0: Ok, Francisco está super investido.
1: Portanto, vão pensando o que é que querem atribuir, play, loop ou skip.
0: Uhum.
1: Temos também, claro, música portuguesa e, portanto, que tal Chico da Tina com pega ou larga?
0: Ok.
1: E por último, mas não menos importante, Ariana Grande com Hater I Made You Love Me. Maria já se está a manifestar em relação a esta música. Portanto, agora aquilo que vos pedimos a vocês.
2: Aquilo, isso saiu para trás.
3: Aquilo, Francisco.
0: Toma!
3: Toda a gente se engana.
0: Boa!
2: Não, mas é aquilo, por isso, porque é Fuck Mary Kill. Tu não precisas da piada.
0: É o quê, Francisco? O que é que tu acabaste de dizer? O que é que acabaste de dizer em Rádio Nacional? Skip, loop ou.
1: Não, play, loop ou skip.
0: Play, loop ou skip. Ok, eu vou play. Ain't In LA.
1: Ok. Boa.
0: Loop, pega ou larga. E skip, infelizmente, Hater I Made You Love Me, da Ariana Grande.
3: Francisco, quase skip em todos.
0: Ele apontou.
2: Eu apontei, que é para não me enganar. O Ain't In LA, eu dou um skip.
0: Claro.
2: O pega ou larga, eu esse loop.
1: Ok.
2: E já a Ariana Grande, dou um play.
1: Muito bem, uma escolha diferente. Maria, és tu.
0: Uma escolha diferente.
3: Já sabemos quem é que a Maria vai dar skip.
4: Não, eu skip a Ariana Grande, não é? Pronto.
0: Em tudo dela, não é,
4: loop,
0: Maria?
4: Loop, Ain't In LA, porque
1: muito bem.
4: Eu já sei a letra muito bem do pega ou larga, então se calhar em loop ali fica um bocadinho. E play, Chico da Tina.
1: Muito bem.
3: Gostei.
1: É mais ou menos estas brincadeiras.
0: Sim, senhora. A partir...
1: Eu não sei se deva revelar já. Não,
4: não vais revelar.
0: Também
4: já,
0: vai ser com estas músicas.
1: Não, vai ser com outras.
0: Ok, portanto, para ti que estás no carro, 968-689-229, podes jogar uma espécie de Fá Mary Kill. Só que uma versão com música e um bocadinho mais saudável, em que não existe as neiras. A partir das 11 da manhã, a partir de hoje, tens Beatriz Pinto e Zé Vida, os filhos da Pop, para te fazer companhia até às 3 da tarde. Nós voltamos amanhã, a partir das 7 da manhã, a chegar DJ Godja com Jason Derulo. Beijinhos.
4: Beijo.
2: Bem-aja.
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0: Bom dia e boa viagem. São 11 da manhã e começa agora mais um Filhos da Pop. Mais um, não, o primeiro.
1: Oh, meu Deus, bem-vinda, Beatriz Pinto.
0: Ai, eu estou tão nervosa, Zé.
1: Olha, mas eu acho que é assumir esse nervosismo.
0: Ok, se acontecer alguma coisa também os ouvintes vão perceber.
1: Exatamente, eu acho que hoje podemos dar livre trânsito para dar porcaria. Para dar as neiras de vez em quando. Está tudo bem, faz parte da aprendizagem.
0: E tu também me disseste que trouxeste um pack de fraldas, portanto.
1: Exato, se tu precisares,
0: se eu precisar de
1: eu estou
0: usar
1: preparadíssimo
0: uma...
1: para ti.
0: Perfeito, e tu sentes-te como? Estás positivo?
1: Olha, estou muito positivo. Eu sinto que isto é meio o dia de maternidade, quando vão dar à luz um bebé, estás a ver? Uhum. Só que o nosso filho, neste caso, é o Filhos da Pop.
0: Então pronto, é continuarem por aí.

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1: Isto é mega, e agora eu e Zé Vida estamos numa fase da nossa relação em que nos estamos a conhecer melhor, não é?
2: Isto é tipo o nosso primeiro date.
1: Este é o nosso primeiro date. Uau. Zé, o que é que levarias no nosso primeiro date vestido?
2: Boa pergunta. Sabes, eu acho que o primeiro date é sempre um bocado estranho, porque também não queres dar demasiado, não é? Mas também não queres dar pouco.
1: Não queres dar de menos.
2: Exato.
1: Olha, eu vou dizer, não quer.
2: Com um polo. Porque não é camisa, não é camisola.
1: É mais chill,
2: intermédio.
1: Não é?
2: Yeah, acho.
1: Olha,
2: que
1: o programa
2: que é que
1: de hoje.
2: Se eu te convidasse para um date, Bia.
1: Ai, eu ia dar tudo, ia com um vestido. Com corset.
2: Oh, your corset is
1: bem,
2: so tight.
1: So tight,
2: e há
1: um preto. E sei lá, umas calças de ganga só para dar aquele toque mais chill.
2: Um ar descontraído.
1: Que não quero saber.
2: Exato. Na verdade, isto é o nosso primeiro date.
1: É o nosso primeiro date.
2: Ninguém está a usar essa roupa, mas acho que podemos introduzir aqui assuntos que também introduziríamos num primeiro date.
1: Exatamente. E Beatriz Pintos é vida. Isto, na verdade, é uma nova dupla. Nós estamos a conhecer e eu acho que é muito engraçado estarmos a conhecer ao
2: em
1: mesmo
2: tempo
1: em direto.
2: Na rádio.
1: A verdade é essa.
2: Portanto, vamos vestir a tudo.
1: O programa de hoje, quer explicar um bocadinho o que é que
2: acho
1: vai
2: que
1: ser?
2: Sim, eu acho que nós conhecemos muito uma pessoa, não só por aquilo que ela diz, mas principalmente pelas atitudes que ela tem. Porque assim é que se testa uma pessoa a sério. E por isso eu acho que era giro nós trazermos aqui situações hipotéticas em que nos podíamos encontrar e ver como é que cada um ia reagir para sabermos então que tipo de pessoa é que cada um de nós é.
1: Eu estou com tanto medo, sim.
2: Olha, mas eu acho que os nossos ouvintes deviam tentar participar
1: nisso.
2: Eu
1: também acho. Portanto, 968-689-229
2: é o WhatsApp
1: da Mega. Portanto, toca a participar. Já a seguir vamos dar-nos assim umas situações meias malandras. Portanto, é ficar desse lado. Para já vamos à música peruca, chama-se 3 ou 4. Este é o Filhos da Pop.

0: boa viagem e bom dia. Eu e Zé Vida estamos aqui. Este é o Filhos da Pop.
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0: Uau, esta
2: Uau.
0: Voz.
2: Temos Augusto Seabra a fazer que um bom. Jingle. Que privilégio.
0: Olha, Zé, o que eu quero saber é o que é que tu me vais dizer a seguir? Qual é a situação em que tu me vais meter?
2: Olha, metia-te no Casados à primeira vista, sem o teu consentimento, e eras selecionada. Mas um detalhe importante, ias ganhar 3 mil euros por semana. O que é que tu fazias? É isto que eu quero saber.
0: Oh, não, Zé.
2: 968-689-229, o número do WhatsApp da Mega. Manda também situações inusitadas em que gostavas que a Beatriz Pinto fosse inserida.
0: Já estou a ver o que é que vai acontecer.
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0: Carol G, Bruno Mars com Steel, esta música que é da amiga do Zé, não é? Ai, olha, não te liguei o mic.
1: Pá, isto realmente, primeiro dia já me estás a sabotar.
0: Primeiro dia já estou a tentar fazer com que fiques mal na fotografia.
1: Não faz mal, porque mesmo que tentes não vais conseguir, até porque a rádio não tem imagem. Mas tem o quê? Desafios muito divertidos.
0: Eu
1: lancei uma situação à Bia, porque estamos a conhecer-nos melhor, e eu disse que se te inscrevessem no Casados à Primeira Vista sem o teu consentimento e fosses selecionada para ganhar 3 mil euros por semana, o que é que tu fazias?
0: Aceitava.
1: Aceitado.
0: Sim. Mas tu... Sabes o que é que eu acho que tu estavas à espera? Que eu dissesse assim, or not clear.
1: Or not clear. Exato.
0: Não, não, aceitava, claro. 3 mil euros por semana, oh lindo.
1: Mas espera aí, tu não.
0: Bring the money.
1: Tu não estás numa relação.
0: Sim, mas o meu namorado eu acho que ele percebia.
1: Achas que era um investimento?
0: Tenho a certeza que ele dizia assim, vai.
1: Vai.
0: Vai, aproveita, mas não dês beijinhos na boca.
1: E se ele pedisse uma cota parte daquilo que tu ias ganhar?
0: Não! Não
1: aceito. É pá, Bia, mas isso também já é metê-lo em maus de lençóis.
0: Cada macaco no seu galho, José.
1: Pronto, tudo
0: ele,
1: certo.
0: Ele tem o dinheirinho dele, eu tenho o meu. É assim que funciona.
1: Exatamente, cada um a fazer por si.
0: Exatamente, tudo o que é meu, tudo o que é dele é nosso.
1: Então, e se, por exemplo, chegasse ao final da competição e dissessem agora tens mesmo que casar com esta pessoa?
0: E o que é que me acontecia se não casasse? Perdia todo o dinheiro?
1: Provavelmente.
0: Então casava.
1: Ah, e depois pedias o divórcio.
0: All for the money.
1: Bem, já estou bem a ver o tipo de pessoa que tu és. Olha que isto diz muito sobre ti.
0: E então? Os ouvintes não têm como conhecer.
1: 3 mil euros por semana para falares mal de mim em todos os programas.
0: Também iria.
1: Ah!
0: Dinheiro é tudo na vida, José, estou a brincar.
1: Mas olha, aí até te digo não. Que eu obrigava-te a dar-te uma percentagem, a dares-me uma percentagem
0: tá
1: do
0: bem,
1: teu dinheiro.
0: Aí daria, mas também depende do que é eu falar mal. Porque se fosse falar mal, tipo, hardcore... Aí eu dava-te 50%.
1: Ah, muito bem.
0: 1.500 euros não ficavas bem servido?
1: Por semaninha, se calhar até eu te dava ideias daquilo que tu podias dizer.
0: Pronto,
1: sobre mim.
0: Tu vês, trabalho em equipa.
1: Mas olha, já a seguir vai ser a Bia que me vai pôr em maus lençóis.
0: Vou-te pôr em maus lençóis e tu também podes participar no WhatsApp da Mega.
1: 968-689-229.
0: E tenho uma pergunta que eu acho que tu vais achar muito interessante, portanto...
1: Ai, que medo.
0: Tu que estás aí desse lado é continuares, faz uma boa viagem com a Mega. Para já, vamos à música, ficas muito bem entregue, Sabrina Carpenter, com esta Busy Woman.

0: Mega Hits faz uma ótima viagem, tá?
1: Viagem,
0: sou do Norte.
1: Eu sou, pode ser por causa disso.
0: Mas, Filhos da Pop, até às 3 da tarde e estamos aqui a falar sobre situações inusitadas.
1: Pois é, eu já lancei um desafio à Bia, agora vamos inverter os papéis.
0: Eu acho que não correspondia ao que tu estavas à espera.
1: Não, eu acho que tu te revelaste ser um péssimo ser humano.
0: Exato. E a minha questão é, porquê que temos de falar sempre sobre dinheiro? A situação que eu te trago, José Vida.
1: Ai, meu Deus.
0: É a seguinte, encontras um envelope com 40 mil euros no chão. É um grande envelope.
1: Fico com ele?
0: Não tem identificação, não tem nada.
1: Ai,
0: o que é que fazes?
1: Ai, isso é
0: e
1: uma...
0: não sejas hipócrita. E não sejas hipócrita.
1: Epá, este aqui eu nem tenho que pensar muito, para ser sincero, eu fico o dinheiro.
0: Pronto.
1: Como é óbvio.
0: Então como me dizes que eu sou uma má pessoa por entrar
1: não.
0: No casaco?
1: É diferente. Olha, o que eu faria primeiro era olhar à volta, porque o que eu ia achar é, ah, isto é um gangue organizado.
0: Isto é para
1: apanhar. Então eu olhava à volta, via se estava alguém a olhar, metia o meu pezinho por cima do envelope para não ver que estava debaixo de mim. E assim como quem não quer a coisa, agarrava naquilo e começava a correr.
0: Ficavas tipo, oh não,
1: é meu, ganhei 40 mil euros. Sim, era o que eu faria.
0: Ok,
1: pronto.
0: Eu não vou mentir. Não acho que sejas má pessoa, acho que és uma pessoa que precisa de viver.
1: Exato.
0: E somos todos.
1: E se a vida nos dá 40 mil euros, que eu sou para dizer que não.
0: Sempre ouvi dizer.
1: Mas olha, lança-me outro desafio porque este foi demasiado fácil. Lança-me um assim mais.
0: Estás a dizer que eu não sou criativa?
1: Não, estou a dizer é que eu se calhar sou demasiado ganancioso.
0: Entras num táxi,
1: okay.
0: E a motorista ou o motorista.
1: Ok.
0: Olham para ti e metem-te, dão-te uma festinha na perna e dizem, ai, ainda bem que vieste.
1: Ai.
0: O que é que tu fazes?
1: Ai, não estou nada bem. Calma. Ai não, este aqui eu preciso pensar, Bia.
0: Pois
1: porque
0: é,
1: eu não sei se partia para a porrada.
0: Não sei se partias para a porrada. Não sei se partias, mas partilhamos as respostas.
1: Eu vou pensar
0: a resposta do Zé já a seguir. E tu também podes enviar mais uma vez a tua para o WhatsApp.
1: 968-689-229.
0: Agora ficas com o Snapa na Mega Hits que...
1: estão confirmados no Primavera Sound de Barcelona.
0: Uau!

0: Ei, chama-se Ring My Bell, acabou de tocar na Mega Hits. Boa viagem, estás a ouvir os Filhos da Pop e temos novo episódio de Cala-te Boca.
1: E já sabemos que é a rubrica mais polémica da Rádio Nacional, o extremamente desagradável Que Lute. E desta vez tivemos Margarida Borrega e Matilde Prata à conversa com as Manas Corby.

0: que fizeste?
1: Não, não começava.
2: Oh, declarações polémicas.
3: Ao mesmo tempo.
2: Oh, meu Deus. Já sabes que todas as quintas-feiras há novo episódio de Cala a Tua Boca pelo canal do YouTube da Maggie Hits. 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Olha que ótimas notícias. Ninguém gosta de uma borbulhinha.
1: Ninguém gosta de uma borbulhinha. Por acaso, eu sou o tipo de pessoa que tem sorte, José. Não vou mentir.
2: Ah, tens uma pele de sonho.
1: Se precisasse, era Aven.
2: Olha, muito bem, eu não sei se preciso. Eu acho que preciso de uma reestruturação a 100%, mas
1: não,
2: pronto.
1: Tu precisas é de música.
2: Olha, isso mesmo, Ella Langley, então ainda melhor.
1: Shows in Texas, bora lá.

0: dois minutos do meio-dia na Mega Hits. Faz uma ótima viagem, estás com os Filhos da Pop comigo, Beatriz Pinto e Zé Vida.
1: Oh, yes.
0: E estamos muito felizes por aqui. Vamos à música.
2: Eu sei que tu gosta da fruta, mas essa é diferente.

0: Stoneburn, Megahits, boa viagem, estás comigo, Beatriz Pinto e também Zé Vida. Este é o Filhos da Pop. Ai, oh, não foi.
1: Ai, meu Deus.
0: Filhos Espera da lá, Pop. Vamos repetir. É vamos repetir.
1: É replay, não... volta atrás. Okay. Faz-te conta que não ouviste nada.
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1: Ok.
2: Aqui, Filhos da Pop.
1: Bem-vindos! Olha, estamos a falar de situações inusitadas.
0: Exatamente.
1: E pelo WhatsApp também podes responder e dar a tua opinião, como deu a Fabiana, que disse assim: a Beatriz basicamente tinha-me dito: se tu entrasses num táxi e o taxista te metesse a mão na perna e fizesse uma festinha, o que é que tu fazias?
0: Não, e ele dizia: ainda bem que vieste.
1: Pronto, a Fabiana é menos violenta do que eu, porque eu acho que agarrava em alguma coisa pesada e batia na cabeça do taxista. Já a Fabiana disse: bom dia, Mega, tudo bem, maravilhosos. Eu diria à pessoa na hora. Enganou-se e se ela insistisse, eu saía do carro. Pois, eu saía na hora, eu nem pensava duas vezes. Aí metes-me a mão na perna,
0: mas
1: eu meto a mão na cara.
0: Isto Pronto. É uma coisa que não ia acontecer, a verdade é essa.
1: Pronto. E ainda bem que não.
0: Eu espero que não. Entretanto, Zé Vida, estamos aqui numa de nos conhecermos.
1: Ai,
0: e por
1: medo.
0: Isso eu trouxe duas coisas sobre mim que quase ninguém ou pouca gente sabe.
1: Eu estou com medo, mas
0: Pronto.
1: Força nisso.
0: Então,
1: achas que eu vou ficar surpreendido?
0: Com a segunda tenho a certeza.
1: Ok, então força, quero-te conhecer melhor.
0: Então, há 29 anos que eu durmo todas as noites com o mesmo peluche.
1: Ai, ele está aqui à minha frente, é tão querido. Isso
0: Ai,
1: é o quê?
0: Não.
1: É um cão?
0: É um cão, ele é tão querido. Eu durmo assim com ele, sempre, todas as noites. Ai, olha, estou a ficar com sono.
1: Sabes, tens quase 30 anos.
0: Sim, é um cão branco. Sim, não interessa, é um cão branco, é muito querido. E cheira um bocado mal, e se alguém o lava, eu fico irritada.
1: Tu não lavas?
0: A minha mãe às vezes põe a lavar, não interessa.
1: Ai, que nojo.
0: Outra coisa, Zé Vida.
1: Okay.
0: Não sei se estás preparado, vou ter que me baixar aqui no estúdio, com licença.
1: Ok, a Bia acabou de desaparecer para debaixo da mesa do estúdio e tem uma coisa na mão que eu
0: Há
1: não sei
0: uma
1: que é
0: coisa
1: que, é.
0: Que muito pouca gente sabe sobre mim.
1: És astronauta.
0: Não, Zé.
1: Ok.
0: Eu, em 2019 e 2020,
1: Sim.
0: fui a cara. Hã? De uma marca
1: Ai,
0: de gelados.
1: Não. Ai não! Ah, calma, onde é que tu estás?
0: Aqui!
1: Bia.
0: This is me!
1: Não, não és.
0: Sim, sim,
1: não,
0: olha,
1: não é.
0: Olha aqui.
1: Ai não. Opa!
0: Juro-te!
1: Desculpa lá, quem é essa rapariga e porquê é que estás a sequestrá-la para dentro
0: não
1: do estúdio?
0: Isto sou eu, era loira, é a única diferença. This is me!
1: Jura pela tua vida que essas tu?
0: Jura pela minha vida.
1: Não és nada. Tu estás
0: na... Zé.
1: Olha, desculpa
0: olha
1: lá.
0: Aqui.
1: Eu posso ser muita coisa, mas parvinho não sou. Essa mulher nesse cartaz não és tu.
0: Eu juro por tudo.
1: És mesmo?
0: Eu não acredito. E vês trabalho tu adiante com este cartaz no
1: Calma,
0: carro.
1: Mas
0: há
1: a minha
0: não
1: pergunta
0: sei
1: é...
0: quanto tempo a tu me dizeres que não sou eu.
1: Onde é que tu foste arranjar um cartaz da Olá?
0: Os meus pais roubaram dos cafés.
1: Ah, só porque tinha a tua cara.
0: Sim,
1: a tua
0: como?
1: Cara com muitas aspas. Porque essa
0: Isto
1: aí
0: é
1: não...
0: a minha cara.
1: Então olha, 968-689-229. Se quiseres, eu mando-te uma foto deste cartaz de gelados e confirma-me que isto não é a Beatriz.
0: Porque... Eu só era loira, é a única diferença.
1: Ah, mas olha, que é uma diferença muito grande, porque tu ainda pareces uma pessoa diferente.
0: Tenho um olho fechado.
1: Ok, e um gelado à frente do queixo também não ajuda, não é? Mas pronto. Olha, muito divertido. Então tu és uma garota propaganda.
0: Eu sou uma garota propaganda,
1: Uau,
0: sim.
1: Uau, uma estrela em estúdio e não
0: Exatamente.
1: Sou eu. Já não estou a gostar.
0: Então pronto, Zé, a seguir quero saber duas coisas sobre ti.
1: Eu acho que te vou surpreender também.
0: Eu não sei se vais, por acaso estou... Estou expectante.
1: Tu achas que sabes o que é que eu vou trazer?
0: Não faço ideia.
1: Então pronto, é ficares desse lado e já ficas a saber também.
0: Exatamente. Vamos à música Mavo... Mavo... Mavo... Mavo... Chama-se Pile, bora lá.

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0: Aragão chama-se Ser Feliz. É tão simples e, na verdade, Zé, ser feliz é muito simples contigo.
1: Tu estás muito querida.
0: Pois é, este Filhos da Pop está a mandar aqui... Não sei, está a mandar aqui uma vibe de equilíbrio, de felicidade.
1: Sim. Isso é um facto sobre ti, é que tu és equilibrada?
0: Não, sou zero equilibrada.
1: Pois eu sei, por isso é que eu estava a querer saber.
0: O que eu quero saber agora são os dois factos que tens para me trazer, porque Zé Vida obrigou-me a fechar os olhos, portanto, o que é
1: verdade.
0: Que vem daí?
1: Assim como tu me obrigaste a fechar os olhos para descobrir que estavam cartaz de gelados com a tua cara em estúdio.
0: Uau.
1: Mas bem, os meus dois factos que pouca gente sabe sobre mim, portanto eu acho que tu também não sabes, é que, primeiro, eu pareço ser português, eu aparento ser apenas mais um cidadão do nosso país, mas a verdade é que eu sou latino.
0: Não és.
1: E eu sou de verdade.
0: Não és.
1: Sou sim. Mi madre é venezolana e por isso eu tenho sangue latino em minhas venas.
0: Por isso é que tu falas espanhol meio da América Latina.
1: Exatamente. Na verdade eu consigo fazer o sotaque de Espanha também, mas sai muito mais naturalmente o sotaque latino.
0: Mas tu falas com a tua mãe venezuelana ou não?
1: Só quando ela ralha comigo, tipo, José Pedro, o que hiciste? E eu, oh não, madre mía, madre mía.
0: Não. Pronto. Acredito.
1: Outro facto sobre mim, mais divertido do que as minhas origens, é que eu, na verdade, sou artista musical. É verdade. Eu sou o Sleepy the Prince. Estou a brincar, não. Não sou o Sleepy the Prince, mas eu toco flauta transversal.
0: Não.
1: É verdade, queres que eu toque uma musiquinha agora?
0: Sim, por favor. Ai, não acredito. Ai, não acredito. Estou na Irlanda. O que é que está a passar, Zé? Onde é que está a tua saia?
1: Calma, na Irlanda não é gaitas de foles.
0: É, mas é parecida.
1: Pronto, está tudo bem, mas olha, se quiseres olha, vou tocar esta música agora. Ei, não, já me enganei. Esqueçam, corta.
0: Mas pronto, Zé, estou estupefacta. Tu és músico, eu sou
1: garota
0: modelo.
1: Propaganda, exatamente.
0: Tu falas, és de origem latina.
1: E tu tens alguma origem diferente?
0: Não. Algarvia.
1: Uau, tão exótica da tua parte.
0: Sabes que eu gosto muito de mergulhar e apanhar sol.
1: É?
0: É verdade. Não, mas é só isso. E durmo com peluche há 29 anos.
1: E não há motivo para ter vergonha.
0: Não, claro que não.
1: Eu durmo com a flauta todas as noites.
0: Pronto,
1: também.
0: É isso.
2: Oi, sumido. Fiquei sabendo que você está perguntando de mim por aí, né? 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Mas você não esquece as coisas que eu faço, né?

0: Alex Warren com Emerald Eyes na Mega Hits faz uma ótima viagem e a seguir eu e Zé Vido, os teus filhos da pop. Na verdade somos irmãos. Nós somos irmãos dos nossos ouvintes.
1: Uau, somos tipo irmãos adotivos.
0: Sim, uau. E a seguir vamos falar sobre o quê? Melhor, vamos dizer como é que os nossos irmãos podem
1: ganhar um dinheirão com a Mega Hits. É o grandioso jogo da mala, é a primeira vez que a Bia vai fazer assim uma promoção grandiosa.
0: Exatamente.
1: Estás entusiasmada?
0: Estou entusiasmada, mas vou precisar que me ensines assim.
1: Claro que sim.
0: Portanto, já a seguir é continuar desse lado. Vamos à música BTS com Dynamite.

0: Beijinhos.
1: Easy Yuri na Mega Hits e também o Wetpad Gang. Boa viagem. E agora Zé Vida vai-me ensinar como é que se joga o grandioso jogo da
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0: 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Boa viagem, estás a vir os Filhos da Pop. Não fosse este os Filhos da Pop, nesta hora, José, vamos falar do quê?
1: De gossip, de música e de música nova, portanto, combo perfeita, eu acho.

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0: disco da Rihanna chama-se Diamonds, acabou de tocar na Mega Hits. Boa viagem, eu sou Beatriz Pinto, comigo Zé Vida, estamos nos Filhos da Pop.
1: Ai que bom, e que
0: Zé,
1: maravilha.
0: Tu nem sabes.
1: O quê?
0: Taylor Swift está com problemas com os vizinhos.
1: Calma, os vizinhos, os alentejanos?
0: Não.
1: Ah, sim. Ok.
0: Isto agora parecia bem ensaiado, mas foi zero.
1: Juro que não foi ensaiado.
0: Taylor Swift e Travis Kelce, que casaram há pouco tempo, como bem sabes, estão com problemas de vizinhança. Eles compraram em segredo uma mansão junto ao lago Erie, nos arredores de Cleveland, por cerca de, não sei se estás preparado para este valor.
1: Eu estou com medo.
0: 4 milhões e 600 mil.
1: Aí,
0: E 600 mil euros. A propriedade tem um total de 14 mil metros quadrados, que isto para mim é inimaginável.
1: Eu nem consigo,
0: eu não consigo pensar o que é que é.
1: Eu nem consigo pensar em mil, quanto
0: a
1: mais
0: casa,
1: 14 mil.
0: Dentro, não é? A propriedade tem 2 mil metros quadrados.
1: Aí,
0: mas agora o que é que aconteceu? Não é? É isso que tu, que estás aí desse lado, queres saber? Taylor e Travis querem pôr uma vedação à volta da propriedade e os vizinhos não estão contentes com isso, porque dizem que a vedação pode cortar parte da vista para o lago.
1: Ah, eles são bichos do mato, literalmente.
0: Exatamente. Eles querem a sua privacidade, eles querem estar sossegadinhos no seu canto. Também percebo o problema dos vizinhos, que é: malta, eu não vou ficar sem esta vista.
1: Claro.
0: Eu paguei por esta vista.
1: Então
0: mas
1: imagina, se a casa deles custou 4 milhões e tal, a dos vizinhos deve andar para aí também.
0: Também
1: imagina pagar milhões de euros.
0: E só por seres a Taylor Swift é que tens direito?
1: Eu não permitia.
0: A verdade é que foi aprovado pelo Conselho de Arquitetura da cidade. A nova vedação vai acontecer e vai ficar recuada cerca de 60 centímetros em relação ao limite da propriedade. O que significa que os vizinhos, no fundo, vão continuar a ter a vista que queriam.
1: Ah pá, desculpa lá, mas 60 centímetros é uma unha de um dedo.
0: Sim, está bem, mas imagina, é a Taylor Swift e o Travis Kelce. O que é que o Conselho de Arquitetura ia dizer? Não, não, não?
1: Claro.
0: Ai, eu dizia que sim.
1: Eu dizia
0: Taylor,
1: que não. Eu dizia precisamente, não é por tu seres a Tay-Tay, que agora podes vir para aqui estragar a vista das pessoas.
0: Pronto, mas tu não mandas.
1: Pois.
0: E por isso quem manda decidiu que está aprovado.
1: Olha, até tenho aqui uma questão para quem nos está a ouvir. O que é que faz de ti um vizinho melhor do que a Taylor Swift? Dizes bom dia aos teus vizinhos? Metes conversa com as senhoras mais velhas? Já sabes, 968-689-229.
0: Até lá, vamos à música agora com Plutónio nesta, aliás, País das Maravilhas.

0: Lisa com Sawadika na Mega Hits. Boa viagem, estás a ouvir os Filhos da Pop comigo, Beatriz Pinto e Zé Vida. E entretanto, Zé, o que é que vai acontecer a seguir?
1: Oh my God, vamos alugar às novas.
0: Uau,
1: de hoje.
0: Uau, o meu primeiro!
1: Estás entusiasmada?
0: Estou muito entusiasmada,
1: muito
0: quero muito falar sobre música.
1: Perfeito, ainda por cima hoje temos música portuguesa, portanto, melhor arrancar é impossível.
0: É verdade, portanto, bora lá, fica com a Mega Hits.
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0: Esta que juntas à tua Lícia Gacheira e Buba Espinho na Mega Hits com Tu na Tua, faz uma ótima viagem e vamos ao meu primeiro lugar às novas.
1: Uau, tão gira, a estrear.
0: Tão bebê, tão
1: que, para quem não sabe, é a rubrica diária onde apresentamos uma música nova por aqui pela Mega. E hoje temos música portuguesa.
0: Latte, no lugar às novas de hoje, basicamente Latte está de volta com música nova. Depois de lançar o primeiro álbum este ano, a artista regressa agora com Vou-me Embora, uma música sobre aquelas relações cheias de idas e voltas.
1: Oi.
0: Quem nunca?
1: Todos eu nunca, tu se calhar.
0: Eu várias vezes.
1: Que medo.
0: O tema tem uma batida Afro House, super viciante e fala...

0: Música nova na Mega Hit chama-se Vou-me Embora, foi lá até por aqui.
1: Pelo Lugar às Nove. Já sabes que todos os dias há mais música nova na Mega, portanto é ficares atualizado connosco.
0: E quanto a ti, segues com música agora com Yugal nesta Moving to the Sun na Mega.

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0: Bispo com mais vida na Mega Hits. E agora vimos aqui dizer-te, eu, Beatriz Pintis, é vida, que já temos novo episódio de Cala-te Boca com Matilde Prata e Margarida Borrego.
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0: E por aqui na Mega Hits continuas com música daqui nada. A Rose é para vir com New Trick, mas agora ficas bem entregue com Miley. Let's go.

0: Adventure of a Lifetime foram os Coldplay na Mega Hits e também tem sido uma aventura para mim, Zé Vida. Hoje o dia está a ser maravilhoso.
1: Maravilhoso, aqui ao teu lado, corre tudo muito bem. E parece-me bem, nesta hora, estrearmos uma rúbrica dos Filhos da Pop.
0: Eu não me parece bem, parece-me ótimo.
1: Play, loop, skip, que é como quem diz Fá, Mary Kill. Mas neste caso, de músicas. Portanto,
0: exatamente.
1: Qual é a seleção que temos hoje? Não sabemos ainda, mas primeiro vamos lançar a nossa rampa para este joguinho.
0: Bora lá. Oh,
1: pronto.
0: Nor.
1: Ah, claro.
0: Aconteceu aqui uma coisa.
1: Corta, volta atrás. Isto é rádio a sério.
0: Vamos começar.
1: Muito
0: exatamente.
1: Bem, exatamente. Play
0: Grande
1: Loop Skill.
0: Rampa feita por Zé Vida.
1: Obrigado. O objetivo aqui é trazer três músicas para cima da mesa e tu pelo WhatsApp da Mega 968-689-229 vais-nos dizer se davas play, se davas loop ou se davas skip.
0: Ou
1: qual
0: seja,
1: é a primeira música?
0: Se Kiss, Marry or Kill, no fundo é isto.
1: Exatamente.
0: Vamos à primeira música, Patient Zero, de Taylor Swift.

0: Ok. Queres ir à próxima que eu já sei a resposta para esta.
1: Ok, então vamos à próxima.
0: Ok, vamos à próxima.
1: Adela Nicole Kidman. Está a ficar difícil ou não, Zé?
0: Eu acho que me facilitaste a vida, mas vamos à última, pode ser que complique.
1: Tenho a certeza que vai complicar, porque ela é tua irmã, a Carol G com um Baby Wow. E então, Zé?
0: Ai, isto agora ficou um bocadinho complicado,
1: eu
0: confesso.
1: Eu já sabia.
0: Então, eu vou começar pela minha escolha mais óbvia.
1: Ok.
0: Peço imensa desculpa às Swifties, mas Skip Patient Zero da Taylor Swift.
1: Haters.
0: Qual é que é a tua escolha? Também era Patient Zero para Skip ou não?
1: Não.
0: O que é que davas à Patient Zero?
1: Ai, no, de facto eu não pensei nisto.
0: Opa,
1: estou a pensar. Não, mas eu sou muito Swiftie, porém... acho que tínhamos que dar um skip à Taylor Swift. Sim,
0: ok,
1: é um facto.
0: E eu dava, arrisco-me a dizer, play a Baby Wow e loop a Nicole Kidman da Adela.
1: Ok, eu vou fazer o contrário.
0: Ok.
1: A Adela dou um play. E do loop a Baby Wow,
0: okay.
1: De Carol G.
0: Eu aceito, eu
1: portanto,
0: acho que me parece bem.
1: Tu que estás aí desse lado, é participares através do WhatsApp da Mega 968-689-229. Envia-nos a tua resposta. Qual é que davas play? Qual é que davas loop? Qual é que davas skip? Baby Wow de Carol G, Patient Zero de Taylor Swift e Nicole Kidman de Adela.
0: E atenção, temos aqui uma mensagem no WhatsApp da Mega que já diz Taylor Skip.
1: Portanto... Ui.
0: Alguém concorda comigo?
1: Então pronto, olha, continuares aqui pela Mega.
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0: Luma e Shakira chama-se Água, acabou de tocar na Mega Hits. Boa viagem!
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0: É mesmo esses os nossos nomes, não
2: e
0: é?
2: E estamos a fazer uma brincadeira nova. Play, loop, skip, que é
0: exatamente.
2: Como quem diz...
0: Fá, Mary, kill.
2: Ah, estava a ver se te apanhava na curva, mas estavas atenta. Ou seja, no fundo, a que música é que davas play, a que música davas loop e a que música é que passavas à frente.
0: Na verdade, só para contextualizar, as músicas que estão em cima da mesa é Patient Zero de Taylor Swift. Adela com Nicole Kidman. E temos também Baby Wow de Carol G.
2: E o Ricardo mandou-nos mensagem a dizer a que música é que dava loop. Portanto,
0: vamos ouvir
2: por aqui. Ricardo.
3: Olá, Beatriz.
2: Olá, Ricardo.
0: Obrigada.
3: Eu vou tocar Carol G.
2: Okay, loop para Carol G.
0: Ricardo, mas votas Carol G para quem?
2: Curto e bruto, eu acho que era loop porque
0: tens
2: eu tinha
0: a certeza?
2: Eu revelo, eu estava aqui a mandar mensagens ao Ricardo em privado. Mas okay. Não vou revelar o seu conteúdo.
0: Temos mais?
2: Temos a mensagem do Américo também, que diz que dá loop em Baby Wow, skip a Taylor Swift e play a Nicole Kidman da Adela.
0: Então é como eu.
2: Tu deste skip à Taylor?
0: Já, yeah, eu dei. Eu disse, eu sou Swiftie, mas nesta vou ter que abandonar
2: pois.
0: A Queen.
2: Tu e toda a gente. Tu já viste o feedback que esta música está a receber no TikTok?
0: Já vi, mas é assim, Zé, quem é fiel sempre.
2: Pois, isso é que é o problema, é que não tem sentido crítico. Oh, quem disse isso? Quem? A sério, quem disse isso?
0: Temos mais ou não?
2: Temos a mensagem do João Vicente, que na verdade é para ti, diz: ainda é estranho ouvir a Beatriz na Mega.
0: Porquê? Ouvias-me noutro sítio?
2: Eu acho que não. A não ser que tenha microfones em tua casa e tu não sabes.
0: Se calhar ele instalou, mas obrigado. Eu acho
2: Joel,
0: que isso é positivo, ou não?
2: Fica-te mal. Eu acho que é ótimo, mas
0: eu
2: pronto.
0: Também acho que
2: olha,
0: sim.
2: Muito bem. Continua a enviar também a tua mensagem para o WhatsApp da Mega, 968-689-229. A que música davas play, a que música davas skip e a que música davas loop.
0: Exatamente. E por aqui na Mega Hit, segues com música de Canadá, tens American Girls de Harry Styles para ouvir, também Miley com Let's Get Married, mas agora ficas bem entrega. Catarina Felipe, esta 0 a 100. Boa viagem.

0: Sienna Spyro com Great Expectation, Mega Hits, boa viagem. Continuamos aqui com o nosso joguinho do Play Loop Skip. Estamos a receber.
1: Exato. Basicamente, tens que dizer se queres dar play numa música, skip ou meter em loop. Em cima da mesa está Baby Wow de Carol G, está Nicole Kidman de Adele e está também Patient Zero da Taylor Swift. E temos algumas mensagens por aqui, mas antes de ler aquilo que os nossos ouvintes estão a dizer, o Bino, que é o Américo.
0: O Bino, pois.
1: Ele desejou-te as boas-vindas, Bia.
0: Oh, Bino, obrigada.
1: Disse bem-vinda à mais nova e disse que vai pôr a Mega a fazer emissão no casamento dele também.
0: Uau!
1: O Bino vai casar.
0: Ok,
1: portanto,
0: mas Bino, eu tenho uma curiosidade, que é porquê Bino?
1: Pois, porque se chama Américo,
0: não é? Portanto, se puderes dizer através do nosso WhatsApp da Mega, agradecia muito.
1: 968-689-229. Temos aqui a mensagem do Ricardo, que diz que dava play a Carol G, loop a Nicole Kidman e skip a Taylor Swift.
0: Então é igual a mim, toda a gente está a dizer mesmo que eu.
1: Eu acho que toda a gente está a ser hater da Taylor Swift.
0: Porquê que tens que sempre olhar para o lado mau da coisa?
1: Eu não olho para o lado mau, as pessoas é que estão a olhar
0: Porquê
1: para o lado
0: mau.
1: Porquê
0: que não olhas para o lado bom de Nicole Kidman e também Baby Wow?
1: Olha, por falar em Nicole Kidman da Adele, tu viste que a própria Nicole Kidman gravou um vídeo este fim de semana com a música da Adele?
0: Não vi.
1: Foi durante o desfile da Gucci? Não,
0: okay.
1: Chanel.
0: Chanel.
1: Que foi com a Dua Lipa e com o Pedro Pascal. Portanto, este grupo.
0: Ok,
1: era...
0: e podemos ver esse vídeo onde?
1: Nas redes sociais.
0: Nas redes sociais, mas da Nicole Kidman?
1: De toda a gente, eu acho que está em todo
0: está
1: o lado.
0: Em todo lado.
1: É,
0: okay.
1: E é o meu Dream Rotation. Okay. Quem percebe a referência percebe, quem não percebe, tudo bem.
0: Não,
1: mas temos aqui também a mensagem do João Vicente que diz: play Nicole Kidman, loop Patient Zero e skip Baby Wow.
0: Olha, não temos um hater de Taylor Swift, como vês.
1: Aliás, é bem fã, porque
0: é
1: dá
0: fã.
1: Loop à Taylor Swift.
0: Mas claramente, como é que se chama o ouvinte?
1: Chama-se, 2 segundos, João Vicente.
0: É, claramente que o João Vicente é um Swiftie e está tudo bem.
1: É Swiftie benfiquista, porque ele tem uma foto do WhatsApp com o Tony, não é Tony que se chama? O antigo treinador do Benfica. Tony, exatamente.
0: Boa.
1: Eu a pessoa mais indicada.
0: Então quer dizer que ele foi ver o concerto da Taylor Swift, provavelmente no Estádio da Luz.
1: Será que foi? João, foste ver a Tay Tay na The Eras Tour, sim ou não?
0: Olha, não fui com muita pena minha, não consegui ver.
1: Olha, eu não fui e...
0: Porque não quiseste.
1: Graças a Deus.
0: Pois é, na Mega continuas com música agora com Dani Gato e também Diogo Pissarra. Hey,

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0: Mas e mais, T-Rex e Zara G com o fim do nada na Mega Hits. E na verdade este foi o início de tudo, não é, Zé?
1: O início do fim.
0: O início do fim, não.
1: Esperemos que não, estou a brincar. Já estou a
0: Zé, estás tão pessimista.
2: Para cima, Zé.
0: É,
1: não, porque imagina, isto, juro que isto tem um significado. Se vocês tiverem expectativa lá em baixo, depois tudo é surpreendentemente bom.
0: Está bem. É, e o que vai ser bom também é o drive-in que vem estar a seguir.
1: Oh, yes.
3: Opa, olha, fizeste uma
0: estás
3: ponte.
0: Estás desta ponte, Margarida
3: Borrego. Eu amei muito
0: drive-in com a Margarida Borrego, Pilar Lourenço, Mateus Lourenço e Margarida Borrego. Estão entusiasmados ou não?
2: Estamos com vocês.
1: Para
2: nós é só mais um dia normal, mas muito felizes também.
0: Quanto a nós, Zé Vida e Vitristin, Filhos da Pop, voltamos amanhã.
1: Exato, a partir das 11 da manhã até às 3 é fazer-nos companhia também.
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0: Passam 3 minutos das 3 da tarde. Bem-vindo ao Drive-In comigo, Pilar Lourenço, Mateus Lourenço e também Margarida Borrego.
1: Boa tarde.
0: Saudades que eu tinha.
1: Desde
0: vossas, exatamente. Na Mega, David Thames com Rain Dance.

0: É o Ciro e também o Bispo com brutos diamantes.
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0: Uma música que foi feita para nós, cabe-nos dizer agora, passado algum tempo, porque nós somos realmente
2: era
0: brutos.
2: Isso que ia dizer.
3: Foi pensar em nós que eles fizeram.
2: E com as minhas brutas. Olá, pá, hoje estou um bocado intenso. Hoje estou um bocado intenso, aviso já. Boa tarde. Bem-vindos.
0: Boa tarde, Portugal. Olá. Boa tarde. Quem nos ouve do estrangeiro também. Hi, how are you? Oh, fine. Bye.
3: Thank you so much.
2: Ainda bem que falas do estrangeiro.
0: Oi.
2: Porque vamos falar de um amigo de Pilar agora, neste momento.
3: Pá, a cara delas.
2: Só se tem falado, e bem, a meu ver, em Jorge Jesus e Cristiano Ronaldo. Porém, hoje. Uhum. Acontece, e acho que aqui todos sem exceção temos de concordar, hoje acontece com o Messi o que devia acontecer sendo fã ou não com Cristiano.
3: Verdade.
2: Um jogo de despedida da sua seleção. Há muitos fãs do Messi, portanto cabe-nos a nós enquanto rádio informada. Se quiseres ver o jogo, arranca entre a madrugada de hoje, dia 6, e amanhã dia 7. 6-7, desculpem.
3: Não, pá,
0: eu fui atrás.
3: Você que foste atrás, eu pensava que ia passar este momento.
2: Claro que não, eu estou preparado. Margarida Borrego.
3: Tu vais ver o jogo, não
0: vê lá se não
2: vê lá, se o do Borrego.
0: Ainda te põe um eurito.
3: Acabou esta piada.
2: Não, não.
3: Ficou na semana passada.
2: Queres saber mais? Eu não,
0: não
2: vou ver
0: é
2: o
0: assim?
2: Jogo.
0: Eu também não, é só porque não posso.
2: É à meia-noite, a esta hora vou estar eu a trabalhar para o episódio de amanhã.
0: Que é, o Mateus amanhã vai ser... Ah, e agora entregava.
2: É o óbvio, não é?
3: Portanto, não acho que é assim tão óbvio.
2: Pronto, está bem.
0: Agora o país está dividido, como tem estado ultimamente, entre
3: questões. Mas amanhã vai estar tudo do teu lado.
2: Sim, não, isso é, eu consigo.
0: Não sei se vou.
2: Vais, vais.
3: Tu não vais ver.
2: Vais, vais. Olha, falámos em Messi, mas é assim. Passou um fim de semana, ontem foi feriado, as coisas vão avançando, já há mais novidades. Vamos falar do Ronaldo, já a seguir. É assim, vamos falar, até porque...
0: Mas eu neste programa peço respeito.
3: In the game.
0: Pronto.
2: Sempre. O que eu
3: está de volta à Arábia.
2: Está de volta à Arábia.
0: Está
2: com o novo cabelo.
0: Cabelo. E muito bem.
3: Graças a Deus, obrigada.
0: Eu gostava, como estava.
2: Claro.
0: Não, nesta fase final já estava...
3: É ele e o João Félix, coitado. Ah. Também estou com os mesmos cabelos.
0: Ok.
2: O João Félix também está meio Nel Monteiro.
3: Meio.
0: Não, mas eu gostei do início. Agora no fim já estava a precisar de. Pronto.
2: Pois,
0: de
2: uns retoques. É, as pinturas é sempre assim. Claro. Bem, te lembras o meu cabelo.
0: Eu não lembro.
2: Quando a Mariana Tomé, a.k.a. Crespos, mexeu aqui nesta cabecinha.
3: Credo.
0: E deixamos assim.
3: E deixamos assim.
0: E deixamos assim.
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0: Agora vamos ver como é que acaba. A chegar a Mega está em Chaitana, já a seguir.
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0: Alex Warren, quando são 3:28.
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0: Olá, boa tarde. Como
2: Olá,
0: é que estás?
2: Boa tarde. Para ti que estás no carro.
0: Para ti que não estás também.
2: Também.
0: Sente incluído. Boa tarde para toda a gente. E para ti, Ronald.
2: Que nos estás a ouvir neste momento.
3: Também. É verdade.
2: O momento é para ti.
0: É hoje. Assim, eu parto deste pressuposto, porquê? Porque Carlos Coutinho Vilhena, que integra o podcast Falsos Lentes, também faz esse apelo no episódio, que é: Cristiano, se estás a ver isto, basta um story a dizer: eu errei. E por mim está tudo, enganei-me. Era isto, enganei-me.
2: E tá
0: está tudo
2: certo.
0: Bem, e entras e vais,
3: subscreves. Um dessa, sabes que esse tipo de pessoas até vê muito mais coisas do que nós estamos à espera.
2: Eu
3: que
2: também vejam. Acho, Tiago, também acho. Portanto, está não.
0: Sim, será que ele está a ver?
3: Mas sim, voltamos a esse tema. Hoje o Messi despede da seleção no jogo, falámos disso há bocado, agora temos de falar no nosso.
0: Sim, porque tem sido o tema, não é?
3: O tema. Óbvio. E tem que ser, e nós aqui estamos para falar, como tu que estás no carro também tens de falar, de certeza.
0: Certo. Aqui numa posição mais ingrata, porque eu tenho o microfone à minha disposição
3: e
0: não é preciso ser cancelada.
2: Mas tu estás a representar.
0: Eu estou a representar a minha opinião respeito às outras, desde que com educação. Porque eu acho também respeito a dos outros, acho eu. E se não respeitar, avisem-me.
2: É o quê?
3: É o quê? Eu tenho já uma coisa a dizer, também a sair em defesa, que acho que ainda não falámos aqui em programa, e dá mais força a esse take do é um story disto te enganaste. Que até, olha, falámos no Carlos, agora falamos em Pedro Teixeira na moto. Último episódio.
0: Na moto.
2: Ele está mesmo
3: na moto. Está como o Eliseu quando foi campeão.
0: Na moto.
3: Falava com o Spama Trincana sobre isso e estavam em teorias.
0: Isto é muito podcast, nós consumimos muito podcast.
3: No dia em que Cristiano decide abandonar o estágio, marca o dia em que o pai de Cristiano Ronaldo tinha falecido também. Portanto, a nuvem já devia estar ali em cima. Portanto, epá, enganaste.
2: Portanto, aí, estás a ver, é mais uma de... Ok, foi um dia, foi mau.
3: Isto agora é comunicação.
2: Mas,
0: certo.
2: Vamos seguir.
0: Aquilo que eu estive a ver hoje no podcast Falsos Lentos, e queria já aqui deixar o meu agradecimento a Carlos Coutinho Vilhena, porque me senti representada.
2: Que também vai ouvir.
0: Que, mais difícil do que o Cristiano ouvir, mas sim. Ou seja, o que é que eu gostei nele? Eu já o identificava como uma pessoa que gostava do Cristiano. E
2: certo.
0: Isso mantém-se. E, mesmo assim, ao lado de pessoas que não gostam assim tanto, defendeu aquilo que deu para defender no entender dele, mas também diz que ficou muito triste com o facto de ele ter abandonado a seleção, que pronto, nananã, fala do ego dele, mas diz, ele tem ego, claro que tem ego, ele tem de ter ego, porque ele é o
2: Óbvio.
0: Cristiano Ronaldo, e deixa aqui esta pequena nota que me fez pensar, e acho que nos pode fazer pensar a todos, que é, nós todos temos.
2: Óbvio.
0: E basta pensar em situações do dia-a-dia, nem precisamos de ir muito longe,
2: claro,
0: em que nós nos sentimos mais ultrapassados ou pisados e nós dizemos, comigo a mim não me fazem isto, e amanhã se eu preciso não venho cá, e não sei que não vou não sei onde. Só que nós não deixamos legado nenhum.
2: Certo, ele tem outras proporções.
0: E há aquelas questões de, tá bem, mas a vida não é só futebol, o que é que ele fez por não sei o quê. Até fez muitas coisas.
2: Claro que fez.
0: Ele ajuda até, nem é só futebol.
2: É aquela velha expressão de ele pôs Portugal no mapa e é mesmo.
0: Sim, mas ele ajuda mesmo causas e pessoas,
2: certo.
0: E pronto. Que até podia não fazer. Estás a dizer. A Vileiro quer desabafar sobre o Ronaldo. Sim, sinto que preciso um
3: Queremos
0: bocado.
3: Todos. Eu acho que é assim. Qualquer pessoa.
0: Parece que temos medo de falar que é ou és isto ou és aquilo e és contra e és não sei o quê. Sim,
3: claro.
0: Eu gosto dele e vejo a pessoa mais do que o jogador. E quando dizem a irmã. Não, porque é verdade. A irmã tem estas atitudes, não sabe escrever, não sabe não sei o quê. Imagina o quê? Tu seres da família desta pessoa que está a ser assim tratada. É que eu penso nisso. Se a mim me custa, se eu fosse da família, eu já tinha sido presa. Vou já aqui avisar, porque é doloroso.
2: Mas elas manifestam-se.
0: Elas manifestam-se, só que estão a ser criticadas porque escrevem mal, a vírgula não estava bem. E o Carlos, mais uma vez, disse, pá, não vamos entrar por essa análise, que não faz sentido nenhum se a vírgula era assim, se o ditado existe, se o ditado não existe. Porque são pessoas, e ele até diz, tem uma foto com a Elna, super simpática, do povo. O Carlos também diz, eu sou do povo, vocês não são, mas eu sou do povo. E eu também sou do povo. E está tudo bem, se faço de mim Ronaldete ou não faz Ronaldete, não me interessa. Eu
2: Pai,
0: gosto...
2: nunca ouvi esta expressão.
3: Ronaldete.
0: É bom. Quando tu defendes o Ronaldo, és logo Ronaldete. Pronto.
2: Okay.
3: Mas olha aí que o Olivier vai dizer que ele é que inventou. Primeiro estão as Olivietes.
0: Mas
3: e
0: pronto,
3: está,
0: era só o meu desabafo.
3: Olha, eu quero dizer só que... gostando muito do Ronaldo, tanto mais no meio, ou seja, não é tanto mais no meio, mas o teu sentimento pelo Ronaldo, e eu acho isso admirável, é grande, muito grande.
0: Sim.
3: Mesmo. Eu tenho de dizer só que, e acho que aqui quem também não está neste ponto é que eu já não percebo, que é, eu só não quero mesmo aceitar que tenha sido a despedida, porque
2: eu
3: não
2: acho
3: pode.
2: Que não foi.
3: Porque não
2: pois.
3: Pode.
2: Eu acho que não foi.
3: E, só que ele agora a voltar, isto tem que ser muito bem gerido a nível da comunicação, e sendo aqui um bocadinho advogado do diabo, Vai também um abraço para Jorge Jesus, porque Jorge Jesus é também aqui visto como a causa de tudo isto, uhum. mas eu acredito lá no fundo.
0: Eu acredito.
3: Eu acredito que ele é a seguir ao Ronaldo, mais está triste com isto.
0: Não, sim, sim.
3: Ele
0: também.
3: Percebeu.
0: Mas pronto.
3: Ele não quer tanto que ele diz
0: claro
3: coisas,
0: que não, mas depois diz outras. Sim, está ali a acontecer muita coisa.
2: Eu, por acaso, não acho que vá ser um comeback tipo muito alarido. Acho que eles vão fazer tipo smooth de voltei, está tudo certo, resolvemos, seguimos em frente, bora Portugal.
3: Não, a ser tem que ser assim.
2: Eu não, acho claro que vai ser assim, não acho
0: mas mesmo
2: que vai a
0: voltar,
2: ser muito
0: isto vai ser sempre alarido, claro que vai.
2: Isso é, vai ser
0: porque ele
2: a
0: é um jogador
2: depois...
0: com os outros e não é um jogador como os outros,
2: não. Não é,
0: pronto,
2: claro que não é um jogador como os outros.
0: E nós não sabemos aquilo que lhe foi dito, o que é que não foi dito, portanto, quando não sabemos, deixamos só estar, porque uma coisa é certa, e volto a dizer, independentemente de ter sido um ato impulsivo e se calhar não reagiu da melhor forma, é uma pessoa. Houve ali alguma coisa que mexeu com a pessoa e nós às vezes reagimos assim. Só que não temos um país inteiro e o mundo a assistir.
2: Sim, e mil conferências
3: Barras.
2: De imprensa.
3: Barras.
0: Eu penso isso no nosso trabalho.
2: Justificar aquilo que está a acontecer.
0: Não, sim.
2: Eu gostei muito da resposta de Jorge Jesus de, ok, vocês fazem as perguntas e eu respondo aquilo que eu quiser. E é tipo,
0: claro.
2: É interno.
0: Mas
2: e
0: ele não
2: está
0: a responder o que ele quer, eu acho. Eu acho que às vezes ele sente. Eu acho que lá está, a comunicação está a ver aqui qualquer
3: o
0: coisa.
3: Jorge está longe. O Jorge

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1: Vamos a isto,
2: olá,
1: meu camarada.
3: Vamos a isto.
1: Vamos.
2: Hoje é só desporto.
1: Eu sou mesmo do desporto.
2: É, agora vamos às ondinhas. É verdade.
1: Era agora tu falares. Assim,
2: não, é verdade.
1: E agora vamos às ondinhas aqui com o nosso especialista.
3: Não, eu agora enganar-vos, tipo, não.
1: Não, eu já vi, eu já espreito.
3: É verdade, falámos no Cristiano, o futebol é o tema principal, mas Portugal sagrou-se no sábado que passou. E também nos passou aqui esta, mas queríamos assinalar. Sagrou-se campeão europeu de júnior no surf, ok?
1: Muito
2: okay,
1: bem,
2: let's go. Somos mesmo os melhores em tudo.
3: Competição que decorreu na Irlanda.
1: Uhum.
3: Okay. Onde, por acaso, dos amigos que já lá foram dizem
1: Irlanda.
3: Que
1: okay.
3: É um destino lindíssimo.
1: Eu não, isso acredito que sim.
3: Ao nível da cerveja também.
1: Sim, por aí eu já conheci.
2: Era
3: bem,
2: mesmo por aí.
3: Ana Mel Canhoto. Conquistou o título europeu em sub-16 feminino. Jaime Veselko também sagou campeão europeu, neste caso em sub-18 masculino. E ainda tivemos a juntarem-se eles Vida Mendonça, grande nome.
1: Ui,
3: Vida
1: é mesmo. Já nasceu para conquistar a medalha de prata.
3: Medalha de prata e, portanto, foi vice-campeão europeu de sub-16. E Francisco Santos também com a medalha de bronze.
2: Então... Também não há uma Francisca Veselko que é do surf. Ah, e agora, tipo, não, também não há uma. Eu também não sei.
3: Podes pesquisar agora. Enquanto eu digo
2: mas
3: aqui uma coisa. Eu, estes desportos, eu já fiz surf da banheira. Eu queria-vos perguntar se já experimentaram. Se
1: não,
3: já...
1: e amava, é uma mágoa que
3: eu trago. Eu tive uma altura, vou-te dizer, aquilo no surf, pá, e agora quem está a ouvir e é muito especializado, espera aí, Margarida Borrega encontrou.
2: Sim, e sagrou-se também vice-campeã de São Sebastião Pro no Brasil, este fim de semana, a Francisca Veselko.
3: Oh, pronto,
1: Francisca, muitos parabéns também.
3: Parabéns
1: a
3: todos. E parabéns a mim.
1: Também? Não, sobretudo a ti.
3: Quando surfava. Surfar. Não, aquilo, pá, e para os
1: aliás, meus... estes ganharam porque tu desististe.
3: Podes crer. Não,
1: foi.
3: Mas.
1: Porque se tu tivesses continuado para surfavas. Aí.
3: Vou dizer, vou aqui explicar.
2: Ai,
3: e contar.
2: Diz.
3: Para os do surf que estão a ouvir, não me condenem se eu disser aqui argoladas, mas tu no surf começa com pranchas maiores,
2: certo.
3: Esponja.
1: Vamos lá ver como é que sim, sabe, no surf.
2: Esponja?
3: Exatamente. E vais andando. E eu estava a ficar já bom, até. A levantar-me, a apanhar umas unhas, onde é que eu ia surfar? Ribeiradilhas.
1: Ok.
2: Ai,
1: é
2: um nome.
1: Sim.
3: Mas porquê? Porque lá o chão é pedra,
1: uhum.
3: E para a formação de ondas, as ondas são mais longas, são mais fácil para aprender, por exemplo, praia grande, para surfar
1: pois,
3: aquilo.
1: Okay.
2: Praia grande é melhor para o bodyboard, eu acho.
3: E eu quando vou para as pranchas,
2: para as pranchas,
3: compro primeiro uma semente... Vai para o sótão, nunca mais já fui uma vez que ele não me deu muito bem. Assim,
1: e tu, queres ver que isto não é para mim?
3: Yeah. Mas
1: eu gostava de ter um amigo surfista, mas
3: é um
1: podia
3: desporto,
1: ter feito isso
3: é
1: para
3: um
1: mim.
3: Desporto cool, é um desporto cool.
1: É isso, é isso e o skate.
2: Yeah, eu não estou mesmo nem mas o skate é se souber surfar.
3: Well.
1: É isso?
2: Eu também surfava. Sabia?
3: Well.
1: Ninguém pensou nisso por mim quando eu ainda não podia.
3: Tu também surfavas?
2: Eu surfava.
3: É. Então, isso aqui podes contar.
2: Yeah. Não, está bom.
3: Ah,
1: também
3: tá
1: era
3: bom.
1: Assim, também foi para o sótão.
2: Não, não, eu magoei-me. E depois pensei, nunca mais me
1: apanho. Não é? Muito não. Comum em todos.
2: Eu parti o shop, a prancha foi e ficou.
1: O shop, eu fiquei assim, tá.
2: É a cordazinha.
1: É o slow jam.

0: com a Genie, Less Than a Lover, é mais música nova. Estás com a Drive-In? Pilar Lourenço, Mateus Lourenço, Margarida Borrego.
1: É verdade, mais uma semaninha e entretanto relembrar.
2: O que é isto?
0: Em piloto automático. É que ela também é da Fórmula 1. Então ela entra muitas vezes em piloto.
2: Isto é mesmo mais uma semaninha. Não,
1: para é mais uma semana. É isto que queres?
2: Mais uma semanona já é mais fresco.
1: Já sim, pode mais ser. Mais fresco.
2: Já é, mais uma semanona, ok. Ok, é uma semanona, pronto.
0: Sim, uma semanona. Já é diferente.
2: Se for uma semanona e comes uma anona, já é bué da diferente. Em quantas semanas é que dizes semanona e comes uma anona? Eu nunca fiz.
1: Olha, ainda bem que estás a falar disso sobre coisas que fazemos a primeira vez.
2: Não como uma anona há que tempos. Deixa eu ver aqui. Desculpem agora, também entusiasmo-me um bocado.
1: Tu ias o quê? Vem no Google há quanto tempo comeste?
2: Sim. Não, a lembrar-me porque há umas de cores diferentes, não é?
0: Ok.
2: Estava aqui a ver isso, desculpem. Mas sim, para comprar anonas.
1: Eu nem sei o que é uma anona. Várias.
0: Olha, eu não sei o que é. Eu não queria dar parte
1: de
0: fraca.
1: É uma coisa verde horrível.
2: É uma fruta assim exótica, maluca.
0: É nona.
2: Yeah. Olha,
0: devia ser tão boa que...
1: Também não sabe.
0: Disseram assim no ranking 10, ela foi a nona.
2: Olha, ajuda a regular o trânsito intestinal.
0: Ah, mas tá bom.
2: Tem uma ação antioxidante.
0: É feia.
2: Mas fruto. É pouco falada a nona.
0: Pois, por alguma razão, porque é a nona.
2: É pouco falada.
0: Bem,
2: sim, vá.
1: Voltemos ao
2: Vamos
1: foco.
2: Vamos ser sérios.
1: Há muito dinheiro que nós temos para te dar
0: nesta semana.
1: Podes pôr aqui a mão, tipo como se estivesse a cantar um hino. 21.113 euros. 761 10 10 10.
2: Acho como outro, seu hino todo.
0: Todos.
1: Eu, seu hino
0: sei todo.
2: É verdade.
0: Todo.
2: Liga 761 10 10 10. É já amanhã que te vão ligar. Para te dar este dinheiro.
0: Às 9:15.
1: Ok. É verdade. É muito dinheirinho para ti. Portanto, já sabes, é ligares. Quantas mais vezes ligares, mais hipóteses tens de ganhar.
0: Adoro
1: um euro mais IVA. O que é um euro mais IVA comparativamente a 21.113?
2: O que é um euro mais IVA? Acho que é um euro mais IVA.
1: É 1,23.
0: São todos chatos vocês.

0: Passam 2 minutos das 4 da tarde, estás com o Drive-In e ficas agora informado de Stream News com a Marisa Gonçalves. Boa tarde.
1: Boa tarde. Com confiança, é assim que Jorge Jesus diz que vai preparar os próximos jogos da Seleção Nacional. A garantia é deixada numa mensagem publicada nas redes sociais, sem referências a Cristiano Ronaldo, cujo abandono do estágio tem marcado a última semana. O selecionador destaca o excelente resultado da fase que agora termina, com 4 vitórias em 4 jogos e o apuramento para os quartos de final da Liga das Nações. A circulação de comboios esteve suspensa na linha de Guimarães, entre Vila das Aves e Guimarães, devido ao mau tempo. A chuva que caiu obrigou a fazer intervenções de emergência e uma suspensão do serviço que durou cerca de 2 horas. A mega fonte da CP indica que já está restabelecida a ligação ferroviária. Luís Montenegro defende uma resposta coordenada à crise energética na Europa, em Estrasburgo, no Parlamento Europeu, onde discursou. O Primeiro-Ministro afirmou que as medidas para contrariar o aumento dos preços devem ser pensadas pelos vários Estados-membros. O Primeiro-Ministro pede também uma reflexão sobre o mecanismo de formação de preços dos combustíveis em toda a Europa. Novos confrontos entre jovens e a polícia nas ruas de Paris. Milhares de pessoas manifestaram-se esta tarde na capital francesa num protesto que começou por ser dos estudantes e a que se juntaram também pais e professores. O Primeiro-Ministro já admitiu antecipar para a próxima sexta-feira as férias intercalares, que deveriam começar no próximo dia 17, para tentar conter esta situação. Segundo o Primeiro-Ministro, 215 estudantes e 85 elementos do corpo docente ficaram hoje feridos nos protestos.
0: Foram as primeiras trinhos da tua tarde. Tens mais daqui a pouco, às 5. Obrigada. O tempo para amanhã, Mateus.
2: Para amanhã podes contar com aguaceiros em geral fracos e dispersos até ao meio da tarde. As máximas são de 24 graus para Braga e Faro, 21 para o Porto, 19 para Viseu, Aveiro a chegar aos 23 graus de máxima, Coimbra aos 22, Lisboa aos 25 e Évora aos 26.
3: Já a seguir vamos falar de coisas que vocês fizeram pela primeira vez por influência de alguém.
4: Olha, vou passar a fazer isso por tua causa.
3: Eu achava que era outra música.
4: Pois, os Desert, mas não, Lauren.

0: chama Girls. Ganda som, não me canso de dizer. São 4h14, estás com o Drive-In e Margarida Barreco está muito entusiasmada para te apresentar este belíssimo tema. Ela esteve dias e dias
1: Redigir. Não, isso é pressão.
2: Estou a brincar.
1: Quero. Basicamente, eu não sei os vossos TikToks, mas o meu é só Running Clubs, estou farta e sinto que as pessoas só fazem.
0: Por pressão.
1: Por pressão. Tipo, okay. Toda a malta começou a correr e a fazer maratonas por pressão. E por isso mesmo, quero perceber o que é que tu começaste a fazer por influência de outras pessoas.
0: Ok, porque nem era bem porque tu querias. Exato. Porque sentiste que estava toda a gente a ir.
1: Tipo, ver séries só porque está bem na moda.
0: Ok.
1: Ou então, ver séries só porque está bem da moda. Ou então é tipo, Pilar, faz bem mal e pôs café no açúcar. Fazes açúcar no café.
0: Pois faz.
1: Portanto, começaram a jogar pádel por causa dos amiguinhos.
3: E calha bem, porque há bocado falámos aqui já em surf.
1: Exato.
3: E eu posso já dizer, eu quando fiz surf foi para ser cool. E skate.
0: Ah, já na altura já tinhas essa percepção?
3: Já tinha essa.
0: Ah,
3: pois,
0: okay.
3: Porque a Pilar está a dizer isto já na altura porque já viu fotos minhas.
0: Tu eras pequenino.
3: Que a minha mãe mandou. Eu era pequenino,
0: porque
3: mas
0: aí
3: já.
0: Até pode haver só aquela questão de os nossos pais põem-nos. Os nossos pais põem-nos e nós nem temos bem de opção, vá.
1: Imagina, tu és muito fã de podcasts. Porquê que começaste a ver esses podcasts?
0: Pois é, uma boa pergunta.
1: Quem é que te influenciou a ver o WatchTM?
0: Eu acho que aí tem a ver com o facto de eu gostar das pessoas que fazem os podcasts.
1: Ok, não? Mas não houve nenhum amigo dizer assim: epá, aquele podcast é bem bom, Pilar, tens de começar a ver.
0: Acho que nesse caso, nesse não.
1: Mas ginásio.
0: O ginásio, sim.
1: Quem é que te influenciou a ir mais ao ginásio? Ninguém. Tu és muito independente, tu estás
0: um
1: para fazer sozinha.
0: Eu sou um bocadinho, eu não sou boa para este tema, mas tu és, se calhar. 968-689-2009.
3: Eu sou, já sei.
1: Eu comecei a fazer pilates por causa da minha prima e adoro.
0: Ela
1: deixou. Não, eu continuo. E ela deixou.
3: Tenho uma boa história sobre pilates, já sei.
0: Ah, é? Está bem. Então, olha, eu não. Mas conto com a vossa boa história. A chegar à Mega, já a seguir tens Tame Impala com mais música nova.
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1: Confirmamos, somos nós. Confirmo. São 4h29, terça-feira, e a vida é boa.
2: A vida é boa. Quantas coisas é que tu já fizeste por influência de amigos, Pilar Lourenço?
1: Olha,
2: tu, pelos vistos, nada.
1: É, mas eu não quero que isso pareça que eu estou a tentar ser alguma pessoa cool com isso.
3: Mas, sim,
1: mas,
3: não, estás
1: mas
3: a
1: não sou
3: género.
1: Muito. Não estou
2: a lembrar.
1: Não estou a lembrar.
2: Olha. Restaurantes. Que tu vais.
1: Não, isso
2: que...
1: certezinha que já fui a algum porque alguém falou. Isso sim. Mas na vida não sou muito aquela pessoa de sentir pressão para fazer porque está a ser feito.
2: Ok.
1: Mas também não sou a pessoa que irrita, que é o oposto. Que é por toda a gente está a ir, não vou para ser cool. Não. É só se me apetecer mesmo,
2: okay.
1: Vou.
2: E tu, Mateus?
3: Eu, lá está, os desportos radicais, skate, surf, tentei ser cool, tentei ter jeitinho para aquilo.
1: Mas tu continuas cool?
3: Dizes tu.
1: Aceito,
3: eu aceito
1: um elogio.
3: Agora, por acaso, falando em modas, tenho uma a meu favor. Mas agradeço ter ficado moda. Sempre gostei muito de house.
1: Ok.
2: Ah, ok.
3: E agora tenho a sorte de ter muitos de amigos meus que vão pelo género.
1: Certo.
3: Mas eu tenho companhia para ir.
1: Exato.
2: Certo.
3: Eu vou gostar.
2: Sim, agora é que
3: há
2: tu gostas da companhia e gostas
3: do estilo.
2: O story no
3: iado, o story ali para mostrar. Para
1: mas
3: ir.
1: É engraçado uma coisa em ti, que é gostas tanto de house, mas em casa nunca ninguém te apanha.
2: Está na festinha. Olha, a Mariana disse: comecei a jogar paddle porque as minhas amigas começaram e eu não sabia agarrar uma raquete e agora sou eu que marco os jogos.
3: Olha, paddle.
2: Paddle é aquele desporto que claramente.
1: E temos uma informação que Mariana Tomé avançou: até o T-Rex está no paddle.
3: O T-Rex joga paddle?
1: O T-Rex começou a jogar paddle.
3: Sabes que o Sam daqui joga paddle, por exemplo.
1: Ah, é?
3: Já vi isto.
2: O quê?
1: Será que é o desporto dos rappers?
3: Pode ser.
2: Ok. Olha, o paddle.
3: Sam daqui joga paddle. E Sam daqui perdeu muito peso.
2: Eu tô com
3: muito
2: voz...
3: peso recentemente, portanto pode também estar
1: associado.
2: Mas eu estou com uma voz tipo julgadora.
1: Estás um bocadinho.
2: Não, eu não julgo.
3: Não
2: estás
3: a julgar. É agir e imaginar. Porque imaginamos sempre o rapper na sua pose.
1: Sim.
3: Há um silêncio que ainda me ensurdece. E depois estás tipo,
1: tal,
3: não,
1: tal,
3: este ponto era meu.
2: Paddle.
3: É estranho.
2: Vamos.
3: Olha, tenho uma equipe, por exemplo, Pilates.
1: Ok. Tá muito pensei que me ia chamar eu assim.
3: Eu ainda não fiz, mas ontem falava com dois amigos que. Atenção, eles não iam numa de gozo. Porque
1: certo.
3: Eu já tenho ouvido muito pá, Pilates, aquilo é.
2: Eu acho que
3: sempre
2: vais dar o meu nome.
1: Difícil, é difícil.
3: Ficas a pingar, aquilo é não sei o que. Eu tive dois amigos que foram a uma aula.
1: Certo.
3: Numa de se vamos aqui tentar fazer isto. Só que pá, é inevitável. Eu também, se fosse com um amigo assim mais próximo, aquilo
2: pois,
3: ia dar risada.
2: Claro.
3: E olha que
2: e estavam com muitas meninas.
3: É tipo exército, foram expulsos da aula de Pilates.
1: Ah, é?
2: Quer dizer, mais ou menos, depende. Se fores para aqueles da modinha, eu acho que é mais intenso. O meu, eu faço com velhinhas.
1: É?
2: Yeah.
1: Então,
2: e adoro.
1: Olha, se calhar vai ser a primeira coisa que eu vou comprometer-me a experimentar.
2: Pilates.
1: Okay. Mas já percebi que é difícil.
2: Não, mas é giro.
1: É giro porque
2: é giro.
1: O que é giro no Pilates?
2: Porque é sempre diferente, são exercícios sempre diferentes. É tipo, não é. Pá, imagina, para mim irrita-me bué correr no ginásio. É bué menor.
1: Não, não, correr também não. Correr em lado nenhum.
3: Olha, eles foram expulsos da aula de Pilates, ou seja, caso para dizer vou embora.
1: Olha.
3: Vou-me embora, que é o nome do Lugar às Novas de hoje, da música que está no Lugar às Novas, da Látia. Depois do primeiro álbum, escrevi canções e são todas iguais.
1: Eu adoro o nome deste álbum.
2: Eu também gosto.
3: É bom.
2: Eu acho engraçado.
3: Lançada em março, está de volta agora com este single. É uma música que fala sobre falsas expectativas, idas e voltas, querer e não querer. O ser humano está sempre nisto.
1: Até ao momento em que...
3: Olha, idas e voltas, o Cristiano, o Jorge, estás a ver?
2: Se calhar a música é para eles.
1: Não me parece que
2: a minha também não.
1: Mas acho que é transversal.
2: Mas já sabemos, a Latte consegue sempre... Ela é visionária.
1: Exatamente.
2: Um, dois, três, Madalena Aragão com João Neves. Ela é visionária.
1: Oh, realmente.
2: Vou-me embora. Latte, olha, esta foi de borla, Latte.
3: Agora fizeram muito o humor do Anselmo Ralph, mas estás a ir onde? Vou embora.
1: Pois foi. E agora temos aqui música nova e ela agradece a Terezinha. Esta música que foi produzida em conjunto com o Norte, que é um produtor e diretor musical madeirense, e com a escrita e a voz de Latte.
2: Madeirense! Oh. Isto é mesmo. Ok,
1: acho que estamos um bocado excitados.
3: Também
1: mas pronto, este single, apesar de manter bem presente a identidade musical da Latte, apresenta uma nova abordagem sonora e nós vamos ouvir agora. Ela tem uma voz maravilhosa e não, as canções dela não são todas iguais, ao contrário
3: confio
1: do que ela diz no álbum. É o Lugar às Novas de hoje, na Mega.

0: É a Latte no Lugar às Novas de hoje da Mega com esta Vou-me Embora, mas não faças, fica connosco, são 4:37. Ai, ai, ai.
1: Ai, ai, ai.
0: Aitana.
2: Aitana, eu hoje ainda não ouvi a Aitana.
0: Não.
1: Ah, já ouviste já.
0: Já ouviste já.
1: Já ouviste já.
0: Mas tu já. O Mateus tem esta questão, que é quando quer muito, quando anda na fase do encanto. É a Aitana a toda a hora. Até a ouve quando ela não está. Mas depois já dá por garantido e pronto.
1: Não podes, senão ela vai-se embora.
2: Eu não percebo de onde é que vêm estes takes.
0: Eu sei, tinha de inventar um bocadinho.
2: Olha, temos aqui um take para dar.
1: Temos aqui um take para dar. Estamos a falar de coisas que fazemos pela primeira vez por influência dos outros. E agora, neste drive-in, vamos-nos comprometer a fazer uma coisa nova até ao final do ano. E tu que estás no carro ou tu que estás em casa a ouvir-nos, também te vais comprometer. Portanto, envia uma mensagem para o 968-689-229. Vais fazer uma coisa nova até ao final do ano. E no próximo ano vamos falar sobre isto.
0: Olha,
1: portanto, prepara.
0: Eu não me vou comprometer literalmente como o Bino. Porque ele acabou de mandar. Ela disse que sim, o Bino está noivo.
2: Parabéns.
1: Oh!
0: Bino. Parabéns, ele comprometeu-se mesmo.
1: Parabéns.
0: Temos foto e tudo.
1: Bem, oh meu Deus.
2: Ganda Binão.
0: Olha, vês? Pronto. Este é que entrou no tema,
2: eu
0: a sério.
2: Eu uma destas não me comprometo.
0: Nem eu.
1: Yeah, eu também não me vou comprometer. Eu,
0: calma, levo o programa a sério, mas calma.
2: Uma foto no pôr do sol. É pá, brutal. Parabéns.
1: Espetáculo.
0: Parabéns.
1: Ele compromete-se. Não, a casar não, também até ao final do ano acho que é impulsivo.
2: Sim, então se calhar, ano não dá.
1: Se calhar é já amanhã.
2: Mas sim, olha, pronto.
0: Para que perder tempo às vezes, não é?
1: Epá, é verdade.
0: É assim.
1: O que é que tu vais fazer, Pilates? Já disseste.
0: Por tua causa é Pilates. Pronto, estás feliz? Eu não.
1: Eu estou.
0: Mas posso ir ao teu que tu dizes que é com malta mais
1: sim,
0: velhinha?
1: Sim, sim, sim. Eu gosto.
0: Quer dizer, não é dizer que a malta mais velhinha não tem capacidades. Que vão-me dar 20 a 0, porque eu é que não tenho.
2: O que é que eu gostava de fazer?
1: É que eu não sei bem o que é que eu gostava de fazer.
0: Ah,
1: eu
0: ia dizer, ai, ah, dizer
1: é que é uma coisa que pois? Eu não vou comprometer, que era tipo uma aulinha do running clubzinho, aqueles que vão de manhã.
0: Não
1: com
0: ias aqueles que depois vira.
1: Que vira disco ao meio-dia.
0: Eu vejo aí malta que eu sei que é, aquilo é tudo menos correr.
1: Por,
0: aquilo
1: não, é. Assim, eu coparia. Acho que eu não gosto disso.
2: Vais de uma certa cor, vais para isto. Vais com outra cor, vais
0: para aquilo.
2: Por isso, a passada muda. Depende da passada que estás ali a dar. Olha, eu digo a seguir aquilo.
0: Tu vais pensar, ainda não tens nada.
1: Eu também vou pensar, mas tu também que estás no carro, partilha connosco, porque tu também te estás
0: mas
1: a comprometer.
0: Mas onde é que tu vais?
1: Não, sei.
0: Vais aonde? Assim? Tu vais dizer agora. O Mateus diz a seguir, tu dizes agora.
1: Ok, eu vou. Imagina, eu não sei cozinhar, portanto eu vou aprender um prato difícil e trago para o
0: Davi. Não.
1: Queres essas?
0: Então, tá bem, podes ir aprender, mas tem de ser mesmo num.
1: Ok, eu vou
0: num
1: workshop qualquer. Um cooking class.
0: Pronto.
2: E trazes-nos uma coisa.
1: E trago.
2: Qualquer.
1: Okay.
0: Não cozinhada por ti.
1: Mas olha, nós vamos mesmo comprimir isto.
0: Pois?
2: Comprimir?
1: Cumprir.
2: Cumprir? Sim,
1: comprimir.
2: Vamos cumprir. Vamos cumprir.
1: E os nossos ouvintes
0: comprimida
1: também.
0: Vou ficar eu. Ia precisar de comprimidos também depois do Pilates. Ai, socorro. Tem até quando?
1: Do final do ano.
0: Ai, está tão

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1: Mateus, neste momento a tocar em direto da Mega. É o Gamba com Borboletas, são 4h47. Seja muito bem-vindo ao Drive-In. Pilar Lourenço, o nosso artista, Mateus Lourenço, e Margarida Borrego.
2: É um prazer aqui estar, digo-te aqui.
1: Imagina, vias cá só mesmo para esta parte final.
2: Sim, tocar sempre aqui o meu violino.
1: Tocar ao coração.
2: Imaginário. Olha, estamos a tocar ao coração, porque estamos a comprometer-nos com os ouvintes, eles connosco, até ao final do ano fazermos uma coisa que nunca fizemos. Fazer o que ainda não foi feito.
3: É, no fundo, vai-te sempre dar esta frase. Mas é assim, eu não quero. Já nos comprometemos, eu não quero que me deem mais desafios.
1: Não, agora acabou.
3: Os ouvintes é que se vão comprometer a fazer coisas
2: exatamente,
3: também.
2: Exatamente.
1: E temos aqui o Bino connosco, que não só se comprometeu mesmo, não é? Porque está noivo, compromete-se também até ao final do ano a entregar-nos uns doces que uma vez nos tentou enviar, mas outras pessoas se apoderaram deles.
3: Bino?
1: Portanto, Bino, obrigada por seres quem és.
2: Mesmo.
3: E grava
2: ficamos
3: para
2: te
3: mandar-nos.
2: Entretanto, a Pilar já se comprometeu individualmente, vai ter uma aula de Pilates. Margarida Borrego vai fazer um workshop de cooking.
3: Culinária.
1: Cooking. Mas tens de dizer isto no curso e filmar.
2: Cooking.
3: Vamos todos filmar para depois provar.
2: Claro. E vai-nos trazer algo feito por ela.
3: Imagina, era ganda bife.
2: E temos aqui um desafio, neste caso em grupo.
1: Okay.
2: Vamos ouvir.
1: É lá.
4: Olá, amigas! Que tal uma aula de boxe? Comprometerem-se com uma aula de boxe até ao final do ano. Vocês, Mateus, Mariana Tomé, Pilar e Margarida Borrego.
1: Eu gostava.
4: Aceitem lá o desafio.
3: Queremos comprometer-nos a fazer.
1: Agora a questão aqui é, calma.
2: Eu comprometo, mas eu já fiz.
3: É bem difícil.
2: Isto é uma coisa que
1: mas
2: eu já
1: connosco
2: fiz.
1: Não.
2: Exatamente.
1: Isso muda tudo ou não?
2: Muda tudo.
3: Muda tudo.
2: Muda tudo. Estou com uma vontade já, só porque vocês nunca fizeram de eu ir fazer também. Por acaso, ou seja, eu gosto de boxe, já fiz Muay Thai e gostei também.
1: Certo.
2: Fiz um aninho. Portanto, por mim vamos.
1: Certo.
3: Eu estava aqui a pensar.
1: Eu quero. Agora, não posso ter Pilates e o boxe muito junto. Porque senão já sinto.
3: Sim, ainda tens outubro, novembro e dezembro.
1: Não é assim. Faz tanto, metes ali a sexta, depois o sábado e o domingo.
2: E o Natal.
1: E o Natal e acabou.
3: Ok, vamos assumir.
2: Não, faz uma por mês.
3: Mariana, é Tomé. Também estás nisto.
1: Ah,
3: a Mariana
1: está.
3: Diz logo que sim. É, vamos!
1: Sim, sim.
3: Ok, então vamos comprometer.
2: Eu individualmente.
1: Certo.
2: Comprometo-me.
3: A fazer o quê?
2: Em vir com este penteado. R9 2002.
3: Deixa ver.
2: E eu perjuro e prometo, eu deixo crescer o cabelo. E depois corto na medida adequada. Se tu não sabes quem é o R9, Ronaldo Fenómeno.
1: Tu vais mesmo.
2: Pesquisa, e vem tranquilo assim, fala aos seguranças.
1: Mas não é de
2: humanos.
1: Peruca. Que tu, com os personagens, arranjas
2: venho
1: isso fácil.
2: Assim. Isto
3: ok, está
2: é
3: prometido
2: facílimo.
3: Então.
2: Okay. Facílimo de fazer, depois sair à rua com isto
1: pois,
2: é diferente.
1: Isso é que vai ser mais complicado.
3: Eu gostei. Estamos todos a comprometer. Olha, a Alexandra também se compromete. Ela diz que vou fazer. Eu comprometo-me a fazer uma aula de yoga. Eu odeio ser, mas que ser nas calmas. Mas é assim, vais ter que filmar e mandar para nós
1: sim,
3: a aula.
1: Sim, porque senão assim
3: porque
1: também eu vou a todo lado.
3: Sei.
1: Assim também eu.
3: Nós vamos lembrar nisto no início do
2: recapitulando,
3: ano.
2: Recapitulando, Pilar vai a uma aula de Pilates, a Margarida Borrego um workshop de culinária e traz uma receita e eu venho com o cabelo do R9.
1: Só que a tua mãe está aqui a perguntar se já pode marcar com o mestre.
2: Da culinária, para a Margarida Borrego.
1: Não, é com o mestre do boxe.
2: Sim, agora falamos aí.
1: É, então sim, já se vê. Sem pressões também, com calma. E a ganda som.

0: É o Vanzi com cartas na mesa. Gostei disto. Às vezes é preciso pôr as cartas na mesa.
1: É
0: e
1: verdade.
0: Jogar a sueca.
1: Isso, eu jogar
2: sabes
1: a bisca.
2: Jogar a sueca?
0: Sei. Eu era muito boa.
2: Eu não. Só a bisca.
0: Qual é que é a bisca? Já não me lembro. Eu jogava tanto às cartas e agora fica-me mal.
2: A bisca é: tens três cartas na mão, não é? Há o trunfo, que é a mesa.
0: Certo.
2: Eu jogava muito com a minha avó, adorava jogar
0: a bisca. Eu adorava jogar as cartas.
1: É o peixinho.
0: Sim. Não é um bocado seco.
2: Peixinho.
1: Opa, não gosto de como as pessoas desvalorizam o peixinho.
0: Mas ainda bem que somos pessoas diferentes e quem não gosta muito de peixinho.
1: E aquele que se batia na mesa?
0: O Keimes.
1: O Keimes.
0: Não é? Keimes. Esse era giro. Eu adorava tudo o que fosse jogos de cartas.
1: Obrigada.
0: Passava algum tempo no café.
1: Neste momento.
2: Eras da Tasca.
0: Eu era da Tasca. Okay. Eu sou do povo.
1: Pronto. Ronaldo, do povo, sim, Pilares. Sim,
2: sim, olha, do povo. Eu. O povo está todo em running clubs. O João disse.
0: E o povo é que é mais ordena.
2: Vou comprometer-me. Quero fazer um running club. Não corra há anos, por isso pode correr mal.
1: Vamos embora.
2: Isto é música de Running Club.
1: Olha, a Nina disse. A Nina disse: eu comprometo-me a deixar de fumar até ao final do ano.
0: Olha.
1: Foi dito
2: mas
1: no Drive.
2: Mas tens que nos provar.
0: Como é que ela vai mostrar?
2: Como é que vais provar? Mas nós acreditamos em
1: ti. Arranja forma, Nina.
0: Oh, Nina, olá, Nina. Quero deixa tratar cigarro de... para outro.
1: É verdade. Faz mal.
0: Faz muito mal. E nós os fazemos muito mal.

0: Passa um minuto das 5 da tarde, estás com o Drive-In e estás tu, se não bem. 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
1: Boa tarde, Pilar. Um incêndio florestal flagrou esta tarde numa herdade agrícola no concelho de Alcácer do Sal. Não há indicação de feridos. No combate às chamas estão 73 operacionais, apoiados por 3 aviões. O alerta foi dado pelas 3:30 da tarde. O ministro adjunto e da Reforma do Estado afirmou que a reforma do Ministério da Educação foi muito bem sucedida. Diz que as dificuldades nos exames não resultaram da reforma orgânica, mas da transição digital. Gonçalo Matias falava no Parlamento, onde assegurou também que foram identificadas todas as dificuldades e prometeu que estas não se vão repetir no próximo ano. Em dia de greve dos técnicos de reinserção que trabalham nas cadeias, a Ministra da Justiça diz que compreende o descontentamento dos profissionais, mas rejeita a necessidade de reabrir negociações. Rita Alarcão Júdice diz que o diploma que revê a carreira reflete já o acordo alcançado. A greve tem como objetivo contestar o novo decreto-lei que revê a carreira dos técnicos dos serviços prisionais. Pela letra da lei, Cristiano Ronaldo já está suspenso da seleção. É pelo menos esta a leitura de Diogo Soares Loureiro, o especialista em direito desportivo. Lembra que o regulamento da Federação de Futebol prevê a suspensão de um atleta que abandona um estágio da seleção de forma injustificada e mais ainda prevê
2: a suspensão
1: automática.
2: Entre 1 a 6 meses. E depois há esse tal pormenor, que tem a ver com o número 2 do mesmo artigo, que estabelece que a ausência ou o abandono determina a suspensão preventiva automática do jogador nos termos do próprio regulamento.
1: O advogado entende que a Federação de Futebol também está em incumprimento porque é obrigada a participar ao Conselho de Disciplina qualquer irregularidade cometida pelos jogadores.
0: Obrigada, Marisa. Voltamos a falar então às 6 da tarde. Mateus, o tempo para amanhã?
3: Para amanhã podes contar com aguaceiros em geral fracos e dispersos até ao meio da tarde. As máximas são de 24 graus para Braga e Faro, 21 para o Porto, 19 para Viseu, Aveiro a chegar aos 23 graus de máxima, Coimbra aos 22, Lisboa aos 25 e Évora aos 26.
4: Meus, creio que uma
0: pausa dramática. Pá, às vezes é preciso.
3: Para acalmar.
4: Eu acho que olha, às vezes há muito ruído. Pois é. E por isso mesmo.
0: E ainda bem que há
4: pausas.
0: E ainda bem que não há às vezes.
4: Exatamente.
0: E vamos falar disto já a seguir. Ficou confuso, era o objetivo, já a seguir explicamos-te melhor. Estamos contigo até às 7, somos o Drive-In.

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1: 37 é connosco, mas hoje à noite tens de estar muito atento. Porquê? Porque hoje estreia a segunda temporada de Ruído, série de humor da autoria de Bruno Nogueira, argumento de Carlos Coutinho Vilhena também, Frederico Pombar, Luís Araújo. Nós somos muito fãs.
2: Olha, eu já tive a ver coisas.
3: E tenho a dizer-te.
2: Será um TikTok.
3: Eu tenho ouvido por colegas
1: de profissão do humor
3: de que esta temporada supostamente até está melhor que a primeira, o que eu acho difícil. Mas agora houve, pois já posso dizer à boca cheia, porque Francisco Pombares hoje, num dos seus
1: Frederico,
3: enganei-me, sim.
1: Podia haver outro.
3: Não.
1: Sabes da família?
3: Não. Um dos autores, Frederico Pombares, escreveu: há 15 anos vaticinei isto e cumpriu-se. E era um Twitter, é um Facebook, não é? É um post de Facebook.
2: É um post. Facebook.
3: Quando postas no Facebook e só escreves,
1: é um
3: post de Facebook. Bem, vê bem isto, é mesmo genesis.
1: Pois é, aqui que nós estamos. Que é que se nota a diferença de idade?
3: Estou a escrever um novo programa do Bruno Nogueira. Isto, 2 de abril de 2011.
1: Lindo.
3: Eu nunca disse isto de nada que tenha escrito, mas cá para mim vai fazer-se história na televisão portuguesa. Isto era sobre o último a sair. E ele depois escreve no seu story de hoje: digo exatamente o mesmo sobre a segunda temporada do Ruído, que vai estrear hoje e vai cumprir-se de novo.
1: Lindo.
3: Fica a aguardar.
1: Perfeito.
3: Portanto, estou com expectativas.
1: Eu também.
3: Epá, com expectativas. Eu assim, claro que
1: e se as pessoas já te adiantaram isso também, estamos todos prontos para isto.
2: Amanhã traz uma review.
3: Trazemos.
1: Não, claro.
3: Olha, vou-te mentir, não trago porque eu hoje vou à noite escrever comédia, por isso não posso estar a ver.
1: O argumento é da tua autoria para aquilo que vais apresentar
2: depois
1: amanhã.
2: Depois da manhã.
1: Sim, fazemos aqui o nosso...
2: Damos-te tempo para andares para trás na box.
1: Exatamente. Agora, nós falámos-te aqui de um ruído bom, acho que toda a gente concorda. Infelizmente, no nosso dia-a-dia, somos demasiado estimulados com ruídos que não são nada bons.
2: Isto vai me irritar tanto.
3: São uns barulhos. Queremos saber, para ti, qual é o pior... barulho do mundo, para barulho, som, ruído.
1: Sim, qualquer coisa.
3: 968-689-229, eu tenho tantos.
2: Também eu.
1: Mas não é a Zara Larsson.
2: Não.
1: Nem
2: é
1: na vida.
3: Coitadinha, pois não. Zara.
1: Isto aqui é música para os meus ouvidos.
3: É Zara Larsson e Zara G.
1: Zara Larsson a chegar já a seguir.
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0: E falamos nós sobre sons e se calhar é um que te pode fazer...
1: Há uns bem irritantes.
0: É, não é?
1: Aqueles quando tu tocas uma vez e aquilo fica... Ai, imenso tempo.
0: Sim, sim, sim. É sobre isto que nós falamos, sobre piores barulhos, barra sons, barra ruídos. Só porque hoje estreia a segunda temporada de Ruído e nós estamos felizes. Mas neste momento queremos irritar-nos.
2: Sim, sim, falar sobre isso.
0: Sim, sim, eu quero irritar.
2: Já temos mensagens tuas, continua a mandar antes de as lermos. Eu tenho a dizer, para já, mais à frente podemos dar uma explicação para isto, porque nós somos sempre pessoas informadas,
0: sim,
2: letradas.
0: Fazemos por isso.
2: E estávamos aqui a comentar em off que há mesmo uma condição chamada misofonia, porque há pessoas que, eu por exemplo, ouvir a mastigar, não adoro, mas ei, eu. Ou seja,
0: eu
2: se for
0: mal.
2: Uma pessoa de quem eu não gosto, que está a fazer barulho a mastigar, ai, que
0: ainda
2: piora.
0: Estou a ferver.
2: Mas ter misofonia é mesmo, tu tens uma reação fisiológica
0: a este tipo de sons.
2: Ao teu
0: não
2: barulho.
0: É seres picuinha. Sim. Picuinhas.
1: Eu tenho, eu tipo, fico irritada.
2: Com quê?
1: Com, imagina, o chá está quente. Ou o café, pessoas que fazem aquele barulho.
0: Ai, do... Ai, também.
1: Odeio.
0: É, se queres ver quente, bebe. Se não, sopra. Não
1: é
0: vai
1: isso.
0: Estar a ser...
1: Pá, o meu irmão faz isso imensas vezes.
0: Mas eu deixo a pergunta. Achas que é o som ou é porque é o teu irmão?
1: Não, é o som.
0: É mesmo o som.
1: O som irrita-me e depois irrita mais. Tu saber... Imagina, tu dizes às pessoas e as pessoas continuam a fazer.
0: Sim, sim.
1: Eu começo-me a sentir mal fisicamente. Tipo...
0: Mas o que é que te acontece?
1: Eu levanto-me e saio. Boas vezes.
0: Ah, ok.
1: É tipo, estás mesmo a irritar.
0: Ao ponto de...
2: Okay, então, se calhar tens.
0: Misofonia. Yeah. Mas eu não te vou diagnosticar, nem
1: barulho
0: a ti nem a ninguém.
1: Barulho de ressonar.
0: Sim, isso é horrível.
2: E coitadas das pessoas, né?
1: Não é? Eu não quero saber. Ou pessoas que respiram alto.
2: Olha, eu só quero pedir, por favor, não mudem de rádio. Isto é só uns segundos. Eu também me custa.
0: O que é que vais fazer?
2: Eu há um que é... quando este barulho acontece... Mas ele lá está, este aqui nunca é culpa da pessoa, quase.
0: Ok.
2: Pronto.
1: Ah!
0: Isto é o quê?
2: Eu nem consigo ouvir isso
1: mais. Vê lá
2: se consegues. Bem, yeah. talher
0: para mim é giz.
1: Talher.
0: Giz no quadro e unhas.
1: Ah, não, a minha é talher.
2: Tudo, mano, esquece.
1: Talher também não...
2: E depois há este.
0: Certo.
2: Este aqui.
0: Sim, sim, sim.
2: Mas meus amigos dizem-me, tu és lunático.
1: Eu também acho.
2: O meu é mesmo este barulho.
0: Ok.
2: O meu é mesmo este barulho. E eu não mudo.
1: Nunca vi.
2: Vocês têm alarmes diferentes?
0: Sim.
1: Tenho.
0: Mas é aquele o básico.
1: Sim. Ah, o teu o meu sapinho. Porquê? Não sapinho. Sei.
2: Ah, já sei qual é.
0: O meu não, é só, era o que estava. Sabes, eu não mudo. É
2: sim,
0: tipo,
2: não mudaste.
0: Porque okay. Eu também acordo rápido, não sofro muito. É, ouço, desligo e arranco.
1: Mas isto pode ser problemático.
0: Não, isso é horrível, mas eu digo-te já.
1: Que é tipo,
0: vou ter mais pena quando trabalhar contigo.
2: É para eu acordar. E mesmo assim não acordo. Olha, temos aqui.
0: Meu Deus, temos aqui o Sérgio que diz: o pior som é ouvir alguém a mastigar. Eu também concordo.
1: Eu também
0: acho que
1: gosto.
0: A mastigar é o pior. Áudio de alguém, não, áudio de algo importante, mas a pessoa está a falar e mastigar.
1: Isso
0: então,
1: isso
0: imagina.
1: Aí falta educação.
0: Temos aqui também: raspar esferovites.
1: Raspar
0: esferovites.
1: Ah, não
0: acho. Que é bom,
1: sim.
0: Não, não é prazeroso.
1: Não, o teu é das bolinhas.
2: É um bocado. Não, as bolinhas é bom.
0: As bolinhas é bom.
2: O raspar esferovite é um bocadinho os talheres também, que levas um.
0: Yeah.
2: Não é bem assim.
0: Também não estou muito confortável. Olha, este som não dá.
2: Não.
0: Dá-me arrepios, mas no bom sentido.
2: Nem este, nem o último Plutónio, Exaltino.
0: Pois é, esse é
1: disponível, então. Grande videoclipe.
0: Mas se calhar o som de alguém a dizer-te vais apanhar o trânsito a 25 de Abril, se calhar.

0: São os BTS com mais música nova.
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0: Falamos sobre aquele que é o pior som para ti, 968-689-229. O som de interromper a conversa.
2: Exato,
0: não, é na boa, Miguel.
2: De... Não, Miguel, pode entrar.
3: Entra aqui.
0: Ah, mas agora tens de mandar aí um props. Agora tens de mandar aí um. Manda aí um agora, tem de ser.
3: Que terrível.
2: Ele durante 15 segundos continua. Não estou no ar, não estou nada.
0: Ele está super preocupado.
2: Não há
0: preocupado
2: e não há
3: bem querido. Agora, já que interrompeste, tens de dizer qual é o pior barulho para ti, de sempre. Já falámos em raspar talher, já falámos.
0: Ias dizer essa.
4: Ias dizer
0: era logo essa.
3: Eu tens de pensar noutra.
2: Mas tens de aproximar um bocadinho. Miguel, tens de aproximar um bocadinho do micro.
3: Temos no nosso WhatsApp isso.
2: É o quê?
3: Temos várias mensagens, mas eu vou ler aqui.
2: Porque
3: a Raquel Tavares enviou: alô Mega, para mim alguém a mastigar no meu ouvido e raspar as unhas na parede.
2: Primeiro, alguém mastigar no teu ouvido é estranho.
0: É muito estranho. Alguém mastigar já é estranho no teu ouvido.
3: E esta também é boa específica, é verdade, o Gonçalo. Boas Mega, barulho de moedas a bater em balcões de vidro. Ali quando estás à espera no café.
0: Não me irrita muito.
2: A mim não, há dinheiro, é sinal, há dinheiro. A mim não me irrita nada.
0: Ok.
3: Isso agora irritou-me.
0: Sim, a mim também, o nada.
3: Nada!
0: A mim também me irritou, esse fim.
2: Não digas mais.
0: Não dizes mais
2: nada!
0: Não, mas. Ai, que horror.
3: Sim, mas isso também, às vezes, é expressões que pessoas dizem de uma certa
0: forma.
3: Às
0: vezes é a pessoa.
3: Numa intuação.
0: Ponto.
3: Claro, olha, a pessoa nunca ajuda.
2: Não é o caso.
0: Não, não, não. Hoje, não, já estou noutra, Marga, já segui.
3: Não é.
0: Às vezes a pessoa apareceu só. É aquela de respirar alto.
2: Imagina, se tu tiver. Tu comes. Vocês comem pipocas no cinema?
0: Sim.
2: Mas, quando tu não estás a comer e ouves pessoas a comer pipocas, isso irrita-me.
0: A mim não.
2: Ai, a mim sim.
0: Eu não, porque aí eu estou a Mas eu acho, lá está, eu sei comer pipocas coletivamente.
2: Há som da palhinha quando estás a acabar o sumo.
0: É pá, pessoas, não façam aquele. Não façam isto.
3: Ah, mas, aí, mas vais fazer
0: não,
3: um bocadinho.
0: Não, mas viras um bocadinho.
2: Não vais.
0: Mas viras,
2: não vais.
0: Viras o copo um bocadinho.
2: Tens sensibilidade.
0: E fazes menos, para apanhar aquele bocadinho que tem. Não vais andar ali tu a tentar.
3: Eu concordo com isso. Mas é condenável um bocadinho, nada. Quer dizer, acabei não, de chegar ao fim e percebi-me agora que estou no fim.
0: Não, não
2: okay,
0: é condenável.
2: Mas continuas à procura de líquido que não existe.
0: Yeah. Aí é tipo, é saber acabar essa guerra.
2: Exato.
0: Não há mais.
3: Aí é outra história. Mas ao início está-se bem.
0: O início está-se bem.
3: Olha, o Daniel diz o som das melgas.
0: Ai.
3: Epa.
0: Que são tão irritantes.
2: Foi um ponto sensível agora.
0: Foi porque eu sou sempre picada. Ao menos digo às quatro. Só para.
2: É, era que isso que dava.
0: Não é? Os Zueta agora ouviram e ficaram assim. Mateus, os Zueta agora ficaram. Também dizer às três, dizer às quatro.
3: Podes crer. Não é?
0: É isto, às três da manhã.
3: Às quatro da manhã,
0: a Melga só diz go, e go. Vai. E acorda
3: quando
0: eu toda...
3: as mato. Ai, caralho, que eu ali digo naquele quarto. Então.
0: Ele disse, não disse?
3: Quem é? Não, mas disse o quê? Não disse nada.
0: Há pessoas que
2: está
0: bem.
2: O Miguel aqui no nosso CD, ele não tem ainda bem noção de. Ai, do volume.

0: Bruno Mars com este I Just Might. Hoje não disseram nada sobre a minha intuação triste.
1: Pois não, é verdade.
0: Mas sim, já fica óbvio.

0: não é?
1: Nem todos os dias são iguais.
0: Não, claro que não.
2: Todos os dias são diferentes. Estamos a falar neste momento.
0: Estar vivo é o contrário de estar morto. Também sai jogar a isto. Receber é o contrário de não receber.
2: Não gostar é o contrário de gostar. E pronto, estamos a falar de coisas que não gostamos. Ruídos que não gostamos.
0: É o contrário do que gostamos.
2: E pronto, agora vamos só dizer isto até às 6 da tarde.
0: E a cantada foi ela.
1: A vida
0: Margarida.
2: Olha, temos uma mensagem do Gonçalo, que já não mandava uma mensagem desde 2024.
1: Não, mas, geral, não...
2: Muito obrigada, Gonçalo.
1: O Gonçalo estava num retiro de silêncio. Não mandava mensagem a ninguém.
0: Então,
1: nem
0: hoje, hoje é o dia do ruído. E ele então quebrou o jejum.
2: É muito
0: Gonçalo,
2: bem.
0: Tu és tão inteligente.
2: Tu és mesmo. Olha, mega. Ele disse.
1: Oh, Maria, ele disse. Isto tem que acabar.
0: Tu estás hilariante.
2: Neste contexto, que ele disse: boas, mega. Um dos barulhos que me irrita bué é o som das facas quando estão a ser afiadas.
0: Ai, mas
2: bom trabalho, são os maiores. Tu é que és, Gonçalo.
0: Tu é que és, Gonçalo.
2: Yeah, agora estou a pensar, é horrível, eu percebo.
1: Olha,
2: eu
1: digo-te uma percebo. Coisa: estar 2 anos sem mandar mensagem numa rádio
0: e mandar este banger
1: e vi falar, é que, mas por acaso é muito específico, porque facas a serem afiadas, realmente. Olha, Gonçalo, eu adorei, estou tão feliz hoje. Eu não sei explicar.
2: Gonçalo,
1: obrigado a todos que mandam mensagens. Temos mais um Gonçalo. E isto não manda mensagem desde quando?
0: Desde há pouco. Desde há bocado.
2: E podes
0: mas
2: continuar,
0: calma,
2: Gonçalo.
0: Pode e deve. É o bater dos pratos uns nos outros. Vocês são brutais, vocês são tudo.
2: Tu é que
0: então,
2: és.
0: Percebem isto?
1: Também disse vocês são brutais.
0: Não em brutais.
1: Vocês são tudo. E quando é o tudo, mas o tudo também. O tudo às vezes é muito abrangente, não é?
0: É o tudo. Então, tudo.
2: Não, mas foi o brutais nem caps lock.
1: É o grelo e o tudo. Não é que?
2: Não.
0: É o MC de tudo.
1: É o grelo e o tudo.
0: MC de tudo.
1: Muito bem. Olha, o que é que eu vos tenho a dizer?
0: Não que... sei, Mateus.
2: Reflexão.
1: Mas qual é os risos aqui?
0: Sempre Margarida, houve e sempre vai haver os risos.
1: Sim, é ainda bem que sim. Olha, eu queria ler aqui também um que tinha gostado. A Ana enviou: o som do aspirador deixa-me louca.
0: Percebo.
1: Na verdade, até o secador.
0: Ai.
1: E eu. Ah. Eu concordo, pá. Quando é um barulho assim.
0: Porque
1: que
0: é uma tarefa que eu não gosto. Que
1: é um barulho que é muito.
0: É, como um exaustor. Já se percebeu que chegaste.
1: Epá, dá para ser barulhos que é. O barulho ocupa o espaço do barulho. O talher, por exemplo. O talher está ali no prato. Pronto. O giz está no quarto.
0: Ai, cala-te, o giz é tão mal.
1: O giz também
0: mal,
1: é um barulho
0: mal.
1: Que ocupa. Barulhos que ocupam muito espaço é que.
0: O giz acaba por ocupar mais espaço que o quadro. E não é. E percebes?
2: Ai, não concordo nada com isto.
1: Então não
0: ocupa. Ai, não, então pronto, o giz é maior.
1: O giz é maior que o quadro.
2: Não, mas o giz ocupa.
0: Não, o giz no quadro, Marga.
1: O barulho chega.
2: É pequenino o barulho.
1: Não é.
2: O
1: quê? Oh, epá, oh, Marga, vamos lá ver se nos entendemos aqui. O que a Pilar está a dizer é: tu esrapas com o giz no quadro. Certo? O quadro tem um tamanho. Se o barulho tivesse um
0: não
1: tamanho.
0: Não é proporcional.
1: Yeah, é muito maior que o quadro.
2: Okay.
1: Não se chega à sala toda.
0: Pá, então não, eu não sei que giz é que andaste.
2: Não, eu não era a giz. Era a caneta.
1: Tu não eras a giz?
0: Era a caneta? No quadro?
2: Era com as canetas. Então.
1: Ah, sim.
0: Também havia.
2: Também
0: tá
2: havia.
0: Bem, mas é tradicional haver sempre o quadro e o giz,
1: mas,
0: ou não?
1: Mas, Pilar, tradição.
0: A tradição é como
1: serve para ser quebrada.
0: Tá bem. E acho ótimo, porque eu odeio esse som. Mas eu achei que era uma memória coletiva.
2: Ah, não.
1: Comer.
0: Tá bem, pronto, olha, está tudo bem. Eu não quero saber, diz o T-Rex, digo
1: olha,
0: eu.
1: Olha, soubemos hoje que o T-Rex joga paddle.
0: Pois foi, eu já soube há mais tempo que a Mariana passou.
1: O T-Rex, se for jogar hoje, vai jogar. Eu estou noutro town, eu estou noutro espaço, tipo nosso pés, baby. Yeah. Ela é boa, vibe fera.

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1: Temos estado a falar sobre sons que nos irritam e se calhar um dos sons mais temidos na Rádio Nacional é o som do cala-te-boca.
2: Mas não nos irritam, não.
0: Cala-te-boca.
2: Foi bom. Eu gostei. Augusto Seabra está muito lisonjeado.
3: Mas foi ele que disse.
1: Sim, ele está sempre aqui em estúdio para estes momentos em que tu queres falar.
2: E para os jingles
1: claro,
2: também.
1: Claro, ele faz aqui ao vivo.
2: É verdade, esta semana vamos ter um novo episódio, ainda não vou revelar quem vai estar deste lado.
4: Vá lá.
2: Se é singular ou plural, mas posso já dizer que a semana passada tivemos duas criadoras de conteúdo que são das manas mais famosas deste país. As manas Corby e muita fofoca do mundo da influencer, ficamos aqui a saber.
1: E agora não sei se foi pista ou não. Mas tu, quando dizes singular ou plural, pode ser uma pista.
3: Vai ser plural, como é
1: plural.
3: Lógico. Eu também diria.
2: Pronto, mas...
1: Da plural.
3: Pronto, portanto, já foste apanhada.
2: Não saber plural. Pronto, mas é isso. Ainda não vou dizer quem são os convidados da próxima semana. 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
1: Foi que tens sido rápido a dizer isso.
2: Eu já sei dizer bué da bem isto agora.
1: Tu estás, digo-te uma coisa. Impressionada que eu estou. Na Mega segues agora com Dillaz e também Plutónio. São 5h55, somos o Drive-In. Contigo, até às 7.

0: Alô?
1: Neste momento não é possível receber a sua chamada.
0: Alô?
1: Por favor, tente mais tarde.
0: Alô?
2: Mas essa é diferente. Tutti frutti.

0: Boa viagem com o Drive-In. Quando são 6 da tarde, estamos contigo até às 7. Ficas informado das Turn News agora mesmo com a Marisa Gonçalves. Boa tarde.
1: Boa tarde, Pilar. Um mês depois do início do ano letivo, centenas de livrarias e papelarias em todo o país continuam sem receber os pagamentos dos manuais escolares. A denúncia é da Confederação das Micro, Pequenas e Médias Empresas. Jorge Pisco considera que está em causa a sustentabilidade destas empresas e alerta para a falta de respostas dos serviços responsáveis.
2: Mais grave é que, depois de terem entregue toda a documentação, estar tudo atualizado, certidões de não dívida, faturas devidamente integradas, etc., não têm qualquer resposta, por mais que contactem, por vezes são encaminhados para o correio eletrónico e depois ficam simplesmente à espera sem qualquer tipo de resposta.
1: Jorge Pisco, presidente da Confederação Portuguesa das Micro, Pequenas e Médias Empresas. Os problemas nos exames não resultaram da reforma orgânica, mas sim da transição digital. Afirmação feita hoje pelo ministro adjunto e da Reforma do Estado no Parlamento, Gonçalo Matias, assegurou ainda que foram identificadas todas as dificuldades, prometendo que não se vão repetir no próximo ano. Em França, a polícia de choque foi chamada a intervir para controlar os manifestantes em Paris. Dezenas de milhares de pessoas manifestaram-se num protesto que começou por ser dos estudantes e ao qual se juntaram também pais e professores. 220 estudantes ficaram feridos. Já está dominado o incêndio florestal que deflagrou esta tarde numa herdade no concelho de Alcácer do Sal, no distrito de Setúbal. As chamas consumiram uma área de mato. Nesta altura, decorrem os trabalhos de rescaldo.
0: Muito bem, obrigada Marisa. Amanhã de manhã tens mais Turn News no Snooze. Não me enganei. O tempo para amanhã é com o Mateus.
3: É verdade, e para amanhã podes contar com aguaceiros em geral fracos e dispersos até ao meio da tarde. As máximas são de 24 graus para Braga e Faro, 21 para o Porto, 19 para Viseu, 23 para Aveiro, Coimbra a chegar aos 22 graus de máxima, Lisboa aos 25 e Évora aos 26.
0: E agora um tema que me incomodou bastante.
3: Fraturante, importantíssimo.
0: Porque tu queres ver que eu agora não sei tomar bem? Que até isso eu faço mal? A pergunta que eu tenho para ti é: quando tomas banho, ficas de frente para o chuveiro ou de costas? Pensa nisto.
3: 968-689-229.

0: Chico da Tina com Pega Larga. E acho muito bem.
1: Eu também acho.
0: Na vida devia ser mais assim. Ou pega,
1: ou larga,
0: ou não empate, ou sai de cima. É o que ele diz.
1: E não vamos desenvolver esta frase. Vamos...
0: É o Chico da Tina que diz.
1: É verdade.
0: Agora não me lembro. Mas o Mateus sabe aquela parte do agosto até... Não, de janeiro até agosto. Como é que é?
1: Julho até janeiro. Não é?
2: Esta aqui eu ainda não tenho
0: este. Tu cantavas-me sempre essa parte.
2: O pega ou larga?
0: Sim.
2: Ah, estás em, comédia, ok? Não, porque há umas que eu.
0: Estou.
2: O pega ou larga nunca te cantei.
0: Estou aqui desde janeiro, estamos em agosto e nada.
2: E nada. Estamos em agosto e nada.
0: Pronto, acabou aqui.
2: Não, porque eu a outra sabia bem. A que eu andava a ouvir antes desta.
0: A vícios.
1: Vícios. Que uma vez.
2: É mulher, é não sei o quê, morena, coisa.
0: Ah, e sabes tu?
2: Sei. Sei, mulheres e homens.
0: Mas já viste feias ou não? É que Chico da Tina
2: mente. Eu discordo. Já vi mulheres feias como já vi homens feios.
0: Mas ele diz que nunca
2: vi. E eu para muitos homens sou feio, para muitas mulheres sou feio, para algumas também.
0: E eu para muitas pessoas. Sou uma pessoa que não sabe tomar banho. E está tudo bem.
2: Pois olha.
0: Porque eu abri o meu TikTok.
1: Nossa, partilhas assim instante.
2: Abriste o teu TikTok?
1: Partilhas assim instante. Olha, tomo banho assim.
0: Tomo. Então, aqui a questão é. Eu abri o meu TikTok. Eu não queria aquele conteúdo, aquele apareceu-me.
1: Ok.
0: E a questão era. Pessoas com X, não sei, pá, era
1: coisas, yeah,
0: não sei, tomam sempre banho de costas para os chuveiros.
1: Certo.
2: Okay.
0: E eu fiquei, ok, isto é uma questão em primeiro lugar, não sabia. E eu tomo de frente para o chuveiro, mas sempre tomei. E comecei a ver os comentários a achar que toda a gente ia estar a dizer:
2: tomas de frente o quê? Para a parede?
0: Tipo, isso não, é mas parede dos dois lados.
1: Toma de frente,
0: assim, o chuveiro está aqui.
1: O chuveiro e ela toma assim.
0: Sim, ou seja, de costas para a porta.
2: Estás de castigo. Estás a tomar bem de castigo.
0: Antes pelo contrário.
1: Imagina, eu dependo.
2: É
1: tu tomas, mas é que tu lavas.
2: Eu tomo banho.
1: Eu estou a perceber,
2: Olha para a frente.
1: Não, não.
2: Há uma parede.
1: Mas imagina, se fores rapariga ou se tiveres muito cabelo, não, porque imagina, eu não posso tomar de costas porque senão o chuveiro vai molhar o meu cabelo. Então tomo de frente.
2: Olha, aqui uma ciência.
1: Quando tenho o cabelo apanhado.
0: Não estou a dizer que às vezes não possa já ter tomado de lado. Não, vem depois os risos. Eu não sei se tomo. Não.
2: Eu tomo de frente, mas quiseres. Não quer dizer frente que já não tenha tomado de lado. Então está bem.
1: Não.
2: Eu acho que sim. Claro, continua.
0: Ou seja, não quero fazer disto um traço de personalidade, gente. Olá, sou a Pilar e tomo sempre de frente. Banho.
2: Cortem isto, clipem-me isto, se faz favor.
0: Não, opa, eu
2: ainda
0: assim não consigo trabalhar.
2: Cara...
0: Não, porque é a Mariana.
2: Isto é já um. Isto, é
0: isto
2: já...
0: não é nada.
1: Isto é um Wilson.
0: Não, da minha imagem trato eu.
2: Se me olhou para a câmara e fez cara.
0: Não foi para a Mariana, foi para ela.
2: Perfeito, isso vai ser mesmo bem clipadinho.
0: Olha,
2: olá, eu sou a Pilar,
0: obrigada,
2: eu tomo sempre
0: amigos.
2: De frente. É que nem disseste, tome bem.
1: Não, ela depois pediu.
0: Pá, vinha na sequência, querem ser assim, sejam assim. Muito bem, tem um
1: a
0: microfone.
1: A Pilar toma bem de frente, ok. Eu dependo.
2: Tu depende. Ai, eu não. Eu é de costas para o chuveiro. Eu tomo sempre de costas.
1: Somos todos diferentes.
2: Eu pego o largo, eu saio de cima.
0: Ah, afinal sabes.
2: Olha,
1: e tu?
2: 968-689-229. Queremos saber, já recebemos mensagens, já temos aqui o mesmo. De frente para a parede é castigo. E é verdade.
0: Pá, para mim não é castigo nenhum. Para mim castigo é estar a ouvir estas coisas no meu local de trabalho.
2: Eu até não tenho duas paredes. Eu vou-te dizer como é que é a disposição da minha casa de banho onde eu tomo banho. Eu tenho. Eu entro, tenho ao meu lado esquerdo acrílico, é vidro e depois é a porta, portanto quem entra até vê-me a tomar de lado. Desde aqui não estavas à espera. Quem entra apanha-me a tomar de lado, o banho. Portanto,
0: então, eu
2: apanho
0: a porta disso,
2: assim.
0: Também
2: depois
0: pode
2: tenho
0: apanhar de lado.
2: Parede à minha direita, parede à minha esquerda e depois à minha frente tenho eventualmente também parede, mas mais espaço. Portanto, eu tomo de costas para o chuveiro.
0: Assim pronto, assim pronto, é a tua resposta final.
1: Tanta coisa
0: que existe.
2: Olha, mas eu quero saber 968-989-229
1: como é que tu tomas banho de frente?
2: se conseguir explicar, porque eu gosto das coisas ao pormenor. Vocês, os ouvintes também começam. Ou explicam.
0: Isto é só uma questão. É de frente?
1: Não há pormenores aqui.
2: Mas há aqui pormenores, porque vocês, por exemplo, têm sempre parede. Eu tenho acrílico do lado esquerdo. Há casas de banho que a mim apanham de lado. Há casas de banho que podes apanhar logo de frente ou logo. É, porque estas casas em Portugal vão mudando, acho eu. Ai, Pilar, está-se a babar do nariz.
1: A babar do nariz. Ok.
2: Bem, Vai, vamos continuar já a seguir.
0: Está a deitar.
2: Vem aí o Drake. O Drake também para tomar um banhinho deve ser cá.
0: Olha, e aqui a namorada do... De quem? Eu não sei, mas a minha namorada toma de qualquer maneira.
1: Do Pedro.
2: Pronto, e depois é isto que vai acontecer.
0: Então, é o Pedro Casa Nova. Mas, vá, a chegar temos o Drake e acabou a conversa.
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0: Wiz Khalifa com este Young, Wild and Free. Sou mesmo eu.
1: No banho.
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0: E esta é a pergunta. Quando tomas banho, se é que tomas, vou partir deste princípio.
3: Ah, sim.
0: É de frente para os chuveiros ou é de costas para os chuveiros? Eu fui aqui já criticada. Fui aqui tratada de uma forma.
1: Tens de ter cuidado com a forma como juntas palavras.
3: É a forma como.
0: Ok.
1: Tu, com toda a confiança, eu tomo sempre de frente.
0: Eu não sei se sou eu que tenho que ter cuidado ou se são essas cabeças.
1: Nem fui eu. Eu estava contigo, não te julguei.
0: Ah, é?
1: Só que depois as pessoas começaram a falar e eu juntei-me a elas.
0: Pronto, ainda pior. Ainda pior. Mas olha. Há um nome para isso, sabes o que é? Traidor.
3: Ora bem, já estamos aqui na ofensa, temos mensagens no nosso WhatsApp. A Ruth, o que é que ela diz? Olá, Ruth.
4: Boa tarde, megas.
3: Boa tarde.
4: Isto só para ser diferente, eu tomo banho a andar à roda. E conforme dá, faço.
3: Ah, também percebo.
4: É chuveiro para a esquerda, para a direita, é contra a parede, é contra o cortinado, é aquilo que for.
3: Ora bem.
4: Beijinho.
1: É o chamado 180-180.
0: 360. Agora, quando é a Ruth a dizer, está tudo bem.
1: Pois
0: está. Obrigada, Ruth, pela tua participação. Acho uma hipocrisia.
3: Olha, a Patrícia também mandou um áudio. Vamos ouvir.
0: Vamos.
5: Olá, malta.
0: Olá.
5: Linda. Já não falo há muito tempo convosco. Oh, gente, por amor de Deus. Eu tomo banho de frente para a porta, mas eu gosto de agarrar o chuveiro na mão.
0: Eu também.
3: Ah, seja, ok. Então,
5: e depois pulso
0: também.
5: O chuveiro.
0: Eu também.
5: Para me esfregar, não é?
0: Claro.
5: E desligo um bocado.
0: Eu também.
5: Eu sou muito poupadinha. Mas gosto de sentir que eu agarro, porque senão parece que aquilo não vou ficar na limpinha.
3: E eu odeio.
5: Mas pronto,
3: eu gosto
5: cada
3: de agarrar
5: um é
3: também.
5: Da sua vida.
3: E ah, muito obrigada. Olha, por acaso.
0: Eu não digo mais nada neste programa.
3: Eu não gosto de agarrar as pessoas.
1: Mas, alguém está a dizer alguma coisa?
0: Já sei
1: coisa.
0: A tua cara, Mateus.
1: Eu não estou a dizer nada.
0: Pois não, eu disse é a tua cara.
3: Olha,
0: e aquela menina ali dos risos.
3: Ainda bem que falas nisso, porque nós também temos um áudio para a menina dos risos.
0: É,
3: olá, Ruben.
6: Honestamente,
0: olá, Ruben.
6: Eu nem sei como é que tomo banho, mas eu estou a mandar este áudio porque o riso da Mariana, vocês sabem aqueles sketches meio americanos em que havia tipo um riso fake por trás. Até há algum tempo atrás, porque eu tanto ouço as manhãs como as tardes, eu achava que esse riso era uma cena dessas fake, pronto, que vocês metiam digitalmente. E aqui há dias despertou-me tanta curiosidade que eu fui tentar perceber nos reels do Insta. E a Mariana ri-se mesmo.
0: Ela
6: assim,
0: existe, sim.
3: Ela existe.
6: A toda a hora. E achei isso super engraçado.
0: E a Mariana também vai apresentar-se aqui ao microfone, dizer como é que toma banho, porque o país quer mesmo saber como é que a Mariana.
3: O país quer saber como é que tu tomas banho.
0: Como é que
3: Mariana.
0: Tomas banho? Eu tomo banho de frente para o chuveiro. Boa amiga.
3: Não,
0: obrigada.
3: Não.
0: Então, é não, de costas para o chuveiro.
3: Está mal, já.
0: Pode ser igual ao Mateus.
1: Pronto, exatamente.
3: E quando lavas o cabelo?
0: Quando não lavo o cabelo, também.
1: Claro, igual.
0: Que é para chegar mesmo aqui em cima, ao pescoço, tudo.
1: Ao pescoço,
3: ah,
1: olha.
3: Okay.
1: Isto não aqui faz sentido. Não é os malucos do riso. Isto aqui não há botões dos risos. Isto
0: pois
1: aqui
0: não.
1: Há uma pessoa que está aqui a trabalhar connosco, que se ri, ri, se não ri, não ri. Mas
0: sim,
1: Ruben.
0: Ela
1: adorei,
0: ri quando as pessoas são.
1: Mas adorei ouvir o
0: Ruben.
1: E eu vou só dizer aqui uma coisa. Que
0: quando também não há. Não, quando não são, eu também não rio.
3: Certo.
0: É? Ah, não rio mesmo.
3: Agora não ri mais.
1: Tudo avisado.
0: Quando ela não acha piada, ela também não força.
1: Para mim, não faz não
0: e ainda faz cara de não piada.
1: Ok, tá.
3: Tá. Então, ok, tá.
0: Temos um novo jogo. Sempre que Mateus tentar avançar com o tema, tu dizes alguma coisa.
1: Não, mas tem que ser sobre o riso dela.
0: Claro.
1: Então eu vou tentar aqui.
0: Não, agora vai.
3: Vai, eu não vou dizer nada.
1: Temos muitas mensagens, não conseguimos ler todas. Para mim, eu só quero dizer isto: de frente, próximo vai.
0: Continua!
1: De frente para o chuveiro, eu acho psicótico, porque assim, não estás a ver a porta, não estás
0: eu preciso
1: a ver
0: a porta.
3: Mas como tu sabes que a porta, isso é na tua casa.
1: Não, mas a minha casa nem é porque a minha porta está de lado.
0: Eu acredito.
3: Mas o que é que tu tens medo que venha da porta?
1: A disposição das casas é que a maioria é que se tu estás de frente
0: para
1: a parede.
0: Sim, tu costas para a porta e o que é que foi? Mas o que é que vem da porta?
1: É
0: um assassino.
3: Podes estar do lado.
0: O que é que vem?
1: Eu estou de lado, estou a dizer que eu estou de lado. Mas é a maioria que nós
3: estamos a fazer. Pilar, eu sou.
0: Obrigada. Está bem. Pronto, a maior parte das casas há de ter, então, se estiveres de frente para o chuveiro, estás de costas para a porta. Acho e qual é o problema de eu estar de costas?
7: Estás com algum momento que venha alguma coisa da porta?
0: Não, agora, estou de...
1: Estou sem visão periférica, eu gosto de ter a minha visão periférica.
7: Claro, mas tu... Tens todo um problema, tens está tudo aqui organizado.
3: Eu gosto de ter a minha visão periférica.
1: Olha, queres que eu tenho um trauma de uma novela portuguesa, tu vais já saber a referência, Mariana, que uma mulher que morreu eletrocutada, que meteu-se a tomar um banho, pá,
7: ah,
1: já
7: pois
1: saber,
7: foi, pois foi.
1: Que o puto vi aquilo e assim, eu não posso estar com nada de eletricidade.
0: Ah, do, ah, não, era o secador, tipo, na... secador.
1: Era, que sim. É um, pá,
0: aquilo, mas aí não tem a ver com de frente ou de costas.
1: Uma morte terrível. Não, não, não tem a ver, tem a ver com os meus pensamentos no banho, que isso também moldou
7: a tua, o teu carregador de telemóvel não entra na casa de banho.
1: Estás maluco.
0: Mas eu isso tenho um bocado, e tu sabes. O telemóvel não se mexe nas bombas.
7: Pois é, ai, não. Eu é carregador de telemóvel a carregar, eu a ver um podcast, tudo a acontecer e eu na banheira.
3: Eu não gosto da banheira.
0: Eu não gosto mesmo que...
1: Telemóvel não se mexe nas bombas de gasolina, explica-me isso.
7: Então, rebenta.
0: Pode haver esse risco.
3: É verdade.
0: É, José, por vez está lá
7: de chamar.
0: Só que aí, como o menino já manda áudios quando está a pôr.
7: Pois é.
0: Já não há
7: depois de gasolina a mandar áudios um dia, bomba.
0: Também acabam-se os áudios.
3: Bomba, literalmente.
7: Bomba!
0: Não, mas agora fala sério. Há esse perigo, claro que não acontece muito recorrentemente.
1: Eu sempre associei os isqueiros.
0: Os isqueiros e o telemóvel.
3: Então, mas tu não vês o símbolo do telemóvel?
0: O telemóvel está ao mesmo.
7: Diz lá, proibido.
1: E tu a mandar áudios a meter gasolina.
7: Nunca te disseram. Às vezes eles dizem assim, senhor da bomba, não sei quantos, desliga o telemóvel. Eles dizem lá nas bombas.
0: O Mateus não ouve, está a mandar um áudio.
7: E está assim, ai, não pode interferir com o meu áudio, a senhora da bomba.
1: Olha agora a gaja da bomba está a falar aqui.
3: E descambou, pedimos imenso desculpa.
0: Será que o Richie toma banho de frente ou de costas para os chuveiros?
7: Eu acho que...
3: E ouvir a música dele próprio.
7: Eu acho que ele toma de costas para os chuveiros.
0: Vamos saber isso no meu Arena dia 12, vamos perguntar. Se não forem como.
1: Não.

0: Barry Can Swim com mais música nova na Mega. São 6h39 e o Barry não sabe nadar.
1: Não sabe nadar.
2: Barry Can Swim.
1: Mas se não toma duche de banho.
2: Podes crer.
1: É duche, não é?
2: Olha, mas eu há quanto tempo é que não tomo um banho, banho?
0: Eu também acho que só quando era bebê.
2: É verdade.
0: Não lembro desse.
1: É bom. Ficas ali a ver
0: séries. Mas será que é? Eu sou um bocado impaciente. Ah, não
2: Ficas
0: consigo.
2: O quê?
0: Não consigo.
1: A ver séries.
2: Até ficar com a pele engelhada.
0: Eu percebo a ideia, acho que na ideia é bom.
2: Mas tu como é que fazes? Onde é que metes o computador ou o tablet? Ou...
1: Eu tenho aquela parte à frente onde tem os shampoos.
2: Uh-huh.
1: Pois aí.
0: Mesmo assim pode entrar aí alguma umidade. Cuidado com a umidade. O problema é a umidade.
1: Eu mexo no telemóvel a tomar banho. Eu sei que isso não se deve fazer.
0: A Mariana manda áudios no banho. Eu
1: também já mandei.
0: Esta parte toda.
2: Essa é uma que para mim é insana.
0: É para mim também.
2: Isso eu e eu não faço.
0: Nem eu.
2: Isso eu e eu não faço.
1: Porquê? Ah, tenho medo.
0: Pá, sim.
2: Tenho medo e ou seja,
0: é
2: bem
0: íntimo.
2: Banho, não
0: é que depois eu depois
1: sim,
0: não consigo
1: é bem
0: descolar da imagem que é esta pessoa está a mandar-me banho, eu estou a perceber e está a falar comigo. E eu não quero isso.
1: Ah, e depois eu vou à aguinha.
2: É bem gráfico.
0: Não quero.
1: Ok, já eu percebo.
0: Não quero isto. Obrigada.
1: Olha. Estamos a falar disso, de como é que tomas banho. Eu ia dizer uma coisa
0: assim. Sim, como é que tomas banho? Se de frente para o chuveiro, se de costas.
1: Exatamente.
2: E entretanto, até já vimos aqui que pessoas que não gostam de tomar de chuveiro e gostam de agarrar
0: eu
2: no
0: chuveiro. Eu
2: gosto
0: de agarrar
2: si,
0: num chuveiro.
1: Eu não gosto.
2: Eu também, epá, eu dependo só se o chuveiro não tiver força. Se eu for
0: certo.
2: A casa de alguém,
1: ah,
2: a dormir
1: okay,
2: fora,
1: percebo.
2: E o chuveiro de cima,
0: não tiver aquela
2: central,
0: pressão.
2: Não tiver pressão, tenho que recorrer à mangueira.
0: Ok.
2: Teve graça, estás a ver? Pilar, agora perguntou a ti. Porquê que estás a rir?
0: Então eu digo-te, estava do teu lado, mas depois entretanto riram-se e eu juntei-me.
1: Maria vai muito com bem. As outras.
2: Patrícia Santos enviou-nos uma mensagem que para mim era assim que... Ou seja, eu gosto de todas as mensagens.
1: Mas como esta da Patrícia Santos...
2: Como diz o Jorge Jesus. Está a ser bonita.
1: Mas hoje...
0: Olha lá, o que é que a Patrícia Santos disse?
2: Boas.
0: Olá,
2: eu tomo
0: Patrícia
2: bem de lado, ponto final. Fico de costas para a parede, de frente para o vidro, então o chuveiro fica de lado. Agora eu também digo, eu já estive aqui calado a imaginar isto. Eu não estou a perceber porquê.
1: Eu também não estou a perceber.
2: O chuveiro fica de lado. Mas é giro as
0: posições
2: das
0: casas. Está certo. Então, o chuveiro é aqui.
2: Sim.
1: Ok.
0: Pronto, isto agora não está a funcionar muito bem. Chuveiro.
2: Sim.
1: Certo.
0: Estou assim, eu de frente. No meu caso, no dela, ela fica chuveiro aqui e ela está assim.
1: Atrás, parede, à frente o vidro.
0: Está certo?
1: Já percebi, ela toma de lado, é isto.
0: É isto, é de lado.
2: Pois foi que ela disse isso, pois. Realmente.
0: Eu acho que
1: faz sentido
0: é
1: agora.
0: Isto, malta.
2: Isso,
0: não sei.
2: Olha,
1: mas eu gosto,
2: vocês,
1: as pessoas vão rolando.
2: É a aguinha ali a destilar, a ferver? Como é que é?
0: No inverno gosto mais de pó quente.
1: Também eu.
0: Zona.
1: Mas acabo sempre de água fria.
0: De água fria. Também!
2: Eu também!
1: É!
0: Que giro!
1: Acabamos
0: de sempre a água
2: fria.
1: Claro,
2: de perceber,
1: fica bem.
2: Aqui o nosso
0: estagiário, os primeiros dias é Nuno.
2: Fez bem uma rico. Cara de pouco espanto, ou seja, deve. Tu também?
3: Na minha, no inverno é água tipo a ferver, mas no verão é água fria.
0: Está bem, mas acabas sempre com água fria?
2: Yeah. Pois é, então
1: não,
2: se calhar
1: no
2: é muito
1: inverno?
2: Mais comum do que achamos.
0: Não, sim, porque ouviu-se dizer que fazia bem, eu fui por aí.
2: Sim.
1: Eu também, eu
0: então faço. E gosto.
1: Mas às vezes no verão também sabem a água quente e acaba boa gelada. Que é tipo,
0: mas
1: depois
0: verão,
1: não ter.
0: Sim, mas
1: calor.
0: No verão não vou àquele quente, nem dá.
1: Não, já, também não vou.
0: Aí não dá.
2: Eu
1: não,
2: aí é
1: mas
2: mesmo
1: às vezes é fria. Mas
2: sim,
1: é fria ou é tipo, é morna? Também não fria.
0: É morna.
1: É morna. Morna é uma palavra morna.
0: É morna. É uma
1: yeah,
0: palavra
1: é morna.
0: Que não

0: acrescenta muito.
1: Não, eu é mesmo frio, no verão é mesmo fria, fria.
2: Muito giro, gostei de vos conhecer melhor.
0: Obrigada.
2: Amanhã temos encontro marcado. Estou a brincar, ainda não.
0: Partilha connosco, 968-689-229. Gostas de água fria, morna? Como é que é? Como é que tomas bem?
2: Olha, não sei, é tudo o que tu quiseres. Na Mega, Olivia.

0: Lisa, com mais música nova na Mega. Sawadika.
1: Sawadika.
0: Sawadika, la la la. 6h49, boa tarde com a Drive-In. Ai, que estou tão comportada. Estou tão bem na hora de saída.
1: É verdade, na hora de saída estivemos a falar sobre banhos. No fundo, como é que tu tomas banho? De frente para o chuveiro, de costas para o chuveiro.
0: Até
1: do lado
0: porque
1: para o chuveiro,
0: nós chegamos a este, e nós chegamos a este tema. Tomas banho à noite ou de manhã?
1: Ah!
0: Porque se calhar muito boa gente a esta hora está no carro para casa a pensar, ai que bom, só tomar o meu banhinho.
1: Eu sou dessas.
0: É tão bom.
1: Eu gosto de
0: tomar banho à noite.
2: Eu também.
0: Eu gosto de tomar banho, para mim, ou seja, eu faço distinção. Para mim, banho, quando eu digo banho, é contar lavar o cabelo. Pronto. Okay. Banho é dia.
2: Não
0: é
2: duche. Duche,
0: agora quando chego a casa, gosto só de lavar o corpo. Porque já tomei banho. Porque já tomei banho de manhã, mas também não consigo ir direto assim para roupa de pijama.
2: E sentes o mesmo alívio?
0: Yeah. Porque lavo o corpo para vestir o pijama, tiro a roupa da rua.
1: Sentes?
2: Eu não sei o que é um banho
1: eu
2: do
1: adoro.
2: Corpo. Eu nem sei o que é um shampoo. Eu nem sei o que é um shampoo.
0: Oh, meu, shampoo. Um menino que tem o sonho de conhecer um shampoo. E que entra o shampoo!
2: Conheci quando era o shampoo roxo. Quando pintei, quando platinei, andei com.
1: Pois é.
2: Também é 8,80. Aí era 3 shampoos
0: pois
2: diferentes.
0: É. Tu és logo de.
2: Agora não.
0: É 8,80 como disseste.
1: É, também passas na cabeça.
2: Sim, claro.
0: Lava o umbigo?
2: Lavo.
0: Pergunta muito importante.
1: Lava o umbigo.
2: Eu ainda por cima.
1: E as pernas, e não sei o quê.
0: Há
1: quem diga que não se lava as pernas. Não, há pessoas que dizem que não lavam as pernas e as pés.
2: Ah, que não esfregam, deixam só a água ir com o gel.
0: Não, mas lavem, esfregas.
2: Eu esfrego.
1: Esfreguem.
0: Por acaso tem uma coisa para partilhar convosco antes de ir embora? Que é, não sei se já contei, se calhar já estou a ficar esta pessoa. Eu acho que já contei.
1: É assim.
0: Mas ou seja, eu sempre que tomo banho, a seguir tenho o meu ritual de tenho um tónico para passar na cara,
1: okay.
0: Que está no frigorífico. Eu gosto de ter as coisas fresquinhas.
1: Contaste.
0: Mas passo na cara, sempre, todos os dias, só para limpar. E todos os dias sai porcaria. E eu penso, como? Se todos os dias tomo banho, todos os dias ponho o tónico, como é que isto está? É assustador. Então
1: eu
0: imagina
1: não
0: quem
1: não
0: esfrega
1: água.
0: Bem.
1: Yeah. Não sei com água.
0: Meu Deus.
1: É verdade, eu também tenho
0: gélis.
1: É isto que nós estamos a
0: terminar assim. Tu também? Não tens nada a dizer.
1: Não
0: tenho. Muito bem. Então, sabemos o livro.
2: Eu queria dizer que gostei muito desta minha tarde aqui com vocês.
1: Nós a gostamos.
2: E amanhã é quarta-feira.
0: Amanhã é quarta-feira.
1: É quarta-feira.
0: Amanhã é dia de fui mordido por.
2: Estava a pensar.
0: Portanto, às 5h30 da tarde, meu querido e minha querida, ai de ti, mas é que ai de ti que não estejas a ouvir o Drive-In. E eu fui mordido por. Nós voltamos amanhã já com tantas saudades tuas. Julinho KPST com Vivi Goods.

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0: vão atuar no Victoria's Secret Fashion Show deste ano e não são as únicas artistas confirmadas. Para saberes quem, vai até às nossas Mega News em megahits.fm. Entretanto, há que falar sobre aquele hábito típico de verão que tu queres levar para a tua rotina no inverno e não consegues. Leitura. Há muita gente que no verão lê bastante, chega a setembro ou outubro e para esse hábito. Eu sinto que tenho a solução e passa por duas obras de duas autoras muito conhecidas. Uma delas, Colleen Hoover, ela tem um novo livro chamado Mulher em Queda, portanto, se és fã de romances, esta é a vibe. Ao mesmo tempo que Frida McFadden tem mais um novo livro chamado A Bruxa. Ambos, à partida, já estarão nas livrarias portuguesas, portanto, é uma ótima forma de retomares. Olha, eu até te digo, a forma como eu mantive o meu hábito de leitura fora do verão foi a inserir-me no BookTok. Aquilo é um mundo, mas é um mundo bastante interessante, portanto fica a minha sugestão. Caso contrário, olha, vai até aos cinemas portugueses ver Verity, que do que ouço falar está inacreditável.
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0: às 7:30 da tarde. Está na hora de irmos até ao lugar às novas de hoje. Desta vez com uma artista que vamos precisamente falar sobre amor. Ela lançou no início deste ano o seu primeiro álbum Sempre. Escrevi canções e são todas iguais. Mas eu acho que há uma que em particular se destaca de outras. Falta lá até.
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0: Foi com esta 1, 2, 3 que Latte se destacou junto de Zarco, mas desta vez ela fala-nos sobre aquelas relações que estão sempre a começar a acabar, a começar a acabar. Eu acho que todos nós já sofremos desse mal. Chama-se Vou-me Embora, é a Latte no lugar às novas de hoje, na Mega.

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1: É lugar às novas de hoje na Mega Hits com Latte. Chama-se Vou-me Embora. Vais voltar a ouvir esta por volta das 10h30 da noite. Portanto, já sabes, ficares ligado à Mega Hits, que te dá a conhecer música nova dos teus artistas favoritos. Entretanto, quem se vai embora também da seleção argentina?

Mega Hits e a melhor música nova portuguesa com Nininho Vaz Maia, talento nacional. Olha, neste dia em que vamos claramente mudar um bocadinho o mood, porque hoje assinala-se a despedida de Lionel Messi pela seleção, aliás, argentina. É à meia-noite, hora portuguesa, que acontece então o último jogo em que Lionel Messi vai jogar com a camisola azul e branca, e neste caso joga contra o Benin. Só que o mais curioso é que ele vai jogar também no sítio onde jogou pela primeira vez de sempre, pela mesma seleção. Foi em 2005 que ele jogou contra a Hungria, também em Buenos Aires, e agora despede-se da mesma forma. Eu acho que clubismos à parte e preferismos à parte, vai ser certamente emocionante, portanto aguardemos para ver esta presença e esta exibição de Lionel Messi pela Argentina. Na Mega Hits, Gracie Abrams agora.

sobre música nova e também novos artistas que Madalena Costa e Zé Vida falam no The Listening, que acontece agora aos domingos entre as 10 e o meio-dia. Neste último The Listening falaram sobre a história de Adela, portanto, se queres conhecer mais sobre a vida desta artista, vai até Mega Hits Instagram e Mega Hits TikTok. Até lá, talento!

Mega Hits, comigo também Matilde Prata, novamente na tua rotina noturna e a fazer-te companhia no teu regresso a casa, com muita música, claro, até às 11 da noite, mas mais do que isso, sugestões também para atualizares a tua lista de restaurantes. Toda a gente sabe que é um martírio escolher um sítio para ir com os amigos, com o namorado, sempre que nos calhar a nós escolher, e eu tenho a solução para isso, que é atualizar com uma nova semana dedicada à gastronomia italiana. Portanto, fica desse lado se és fã de comida italiana, e há também, claro, novidades sobre o Cala-te Boca da Mac & Hits. Há novo episódio cá fora, portanto, se ainda não ouviste, fica desse lado para saberes com quem foi. Primeiro, Sienna Spyro, música nova na Mac & Hits agora.

0: gostas de uma boa conversa com uma pequena dose de fofoca, então boas notícias, temos novo episódio do Cala-te Boca Cá Fora, desta vez com as manas Corby.
1: Olha, Bruna, tu anunciaste há pouco tempo que ias terminar com a Brunet, a tua marca.

0: Que fizeste?
1: Não, não começava.
2: Muitos risos é o que tu tens neste episódio do Cala-te Boca com Bárbara e Bruna Corby, mas também algumas confissões aqui e ali. Aliás, elas, sendo irmãs com idades tão próximas, comunicam tanto com os olhos. Eu acho que vais reparar ao longo do episódio, portanto vai até ao canal do YouTube da Mega Hits e vê tudo. Primeiro, Missy Miles, ele vai estar na recepção ao calor da Universidade

A nova de Adela na Mega Hits. Olha, a protagonista do último passaporte, do The Listening. É quando Madalena Costes, a vida no fundo, te deu a conhecer um novo artista. E desta vez a escolhida foi Adela. Portanto, se queres saber mais sobre a vida artística da própria Adela, vai até Mega Hits Instagram. Já a seguir falamos para ti que és fã de comida italiana.

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Ele vai estar na recepção ao calor da Universidade do Minho. Acabaste de ouvir Missy Miles na Mega Hits. Para saberes o restante de cartaz, vai até megahits.fm. Adiante-te só que vai estar aquele que é, para mim, o maior hitmaker do TikTok. Tenho dito. Entretanto, falamos sobre os melhores pratos da gastronomia italiana. Isto porque em Lisboa vamos ter a Lisbon Pasta Week, que entre os dias 19 e 25 de outubro

ou não, é a massa a carbonara. No entanto, tenho uma mensagem no 968-689-229 bastante válida, neste caso do José, a falar da pizza margarita. Se houver um bom restaurante italiano, tem uma boa pizza margarita e eu não podia dizer melhor. Acho que até vou mudar a minha resposta. Na Mega Hits, já a seguir à Yugal para animar a tua terça-feira à noite. Uma terça

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Vida fazem todo um programa acerca de música nova, com novos artistas também, todos os domingos, entre as 10 e o meio-dia. Quem sabe se esta menina não vai lá parar? Chama-se Teresa Bernardo, quem sabe na Mega Hit.

0: Pratique e ouve no Porto o Mega Hit 90.6. Este fim de semana prolongado foi bastante marcante. Esteve pela Livraria Lelo, uma das maiores artistas internacionais. E para ti que te escapou esta pequena informação, é já a seguir que falamos sobre isso. Afinal, o que é que a Dua Lipa andou por lá fazer? Primeiro, mais de 90 minutos de música sem parar. Arrancam já a seguir isto com Harry Styles na Mega. 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

nesta terça-feira, que para muitos tem sabor a segunda, tendo em conta o fim de semana prolongado. E que fim de semana é este? Houve muita coisa a acontecer e uma delas, obviamente, que temos de falar sobre a presença de uma artista internacional na cidade do Porto, Megahits 90.6. Falo sobre a Dua Lipa, que esteve pela Livraria Lelo e muitos de nós descobrimos pela partilha de uma fotografia aleatoriamente. Agora perguntas, a fazer o quê? Ora, muitos não sabem, mas Dua Lipa tem uma biblioteca permanente bastante específica chamada Manifesto Library. No fundo, junta cerca de 100 obras que, a dada altura, foram objeto de censura ou até mesmo chegaram a ser proibidas. Portanto, eu acho que, mesmo para uma mera visita à Livraria Lelo, vale a pena ir até a este cantinho de Dua Lipa. Para além disso, ela, este fim de semana, teve ainda a oportunidade de falar com o artista chinês Ai Weiwei, espero estar a dizer bem, que chegou a escrever o livro On Censorship. Em breve vais poder ver toda essa conversa num podcast da Dua Lipa, que valerá certamente a pena. E é por isto que eu gosto cada vez mais dela. Ela não é só uma das melhores artistas atualmente, é também uma voz importante, uma voz jovem importante, que não se cala, a verdade é essa.

Esta vais poder ouvir no próximo ano, a 5 de junho de 2027. Plutónio vai dar um senhor concerto no estádio de Alvalade e depois do seu último lançamento, Isaltino, tenho a certeza que os bilhetes vão voar. Se ainda não ouviste o seu novo single, aquele que primeiramente ficou viral no TikTok, fica a minha sugestão. Já

0: Esta que dá nome ao seu último álbum, se ainda não ouviste, é Tratares Disso. Se por acaso ainda não viste também o último episódio do Cala-te Boca, vale a pena Tratares Disso, foi com as Manas Corby. Assim sendo, Manas Corby, que opinião é que vocês têm que, se partilhassem, seriam altamente canceladas na internet?
1: Ah, eu sei uma. Podemos...
2: Podem conferenciar.
0: Manas Corby, eu acho que isto é a essência das irmãs aqui a existir.
1: Assim, bem, vamos conferenciar as duas e dar uma resposta.
0: Bem, a cumplicidade destas duas é notório e para isso basta veres então o episódio com Bárbara e Bruna Corby. Está disponível no canal de YouTube da Mega Hits. Marshmallow agora.

Sim, mas a verdade é que o verão vai passar a ter mais dias e o inverno menos. Portanto, sim, ainda vais poder aproveitar o último dia de praia, talvez na próxima semana, porque até quarta espera-nos chuva e trovoada. DJ Dada com Plutónio na Mega Hits agora. 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

nova de Dove Cameron na Maggie Hughes, chama-se When in Rome. Pode não ter sido em Roma, mas foi em Itália que ela agora casou recentemente com Damiano David, o vocalista dos Måneskin. Para saberes tudo sobre o casamento, vai até às nossas Maggie News em maggiehughes.fm. Já a seguir, vamos até ao lugar às novas de hoje. Primeiro...

Nas redes sociais, acabaste de ouvir Aites na Megahit. Agora que está na hora de irmos até ao lugar às novas de hoje. Foi no início deste ano que Latte lançou o seu primeiro álbum de sempre e agora chega-nos com a música nova. No fundo, fala-nos sobre as relações que são bastante instáveis e que ora terminam, ora recomeçam, ora acabam, ora recomeçam. No fundo, isto já nos bateu a porta a todos, não é? Chama-se Vou-me Embora, música nova de Latte na Megahit. É o lugar às novas de hoje.

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1: Uma última vez com o lugar às novas de hoje, acabaste de ouvir Laté com esta Vou-me Embora. Eu, de facto, estou quase a ir, mas antes disso, ainda te relembro que amanhã é dia de grandioso Jogo da Mala. É ligares para o 761-10-10-10 para te habilitares a receber uma chamada nossa de volta amanhã, a partir das 9 da manhã. Se assim for, a única coisa que tens de fazer é dizer o valor que está dentro da mala, 21.113 euros. Pode ser uma quarta-feira de sorte.

0: Maria Pernilho e Francisco Mendes a partir das 7 da manhã com Câmara dos Segredos. É amanhã, quarta-feira, que Mafalda Creative entra em cena a partir das 9 da manhã e pela tarde fui mordido por com Mateus Lourenço. É nada, é não perderes, aliás, estes novos episódios que posteriormente ficarão disponíveis no nosso canal de YouTube. Já a seguir, Move e Joana Mega Hits, beijinhos, até amanhã.
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